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0: 9:03.

0: Obrigado, Matão.
1: Valeu.
2: Juliano.
0: Deus abençoe. Muito obrigado por essa honra de participar no meu DVD. Obrigado, Matias.
3: A honra é toda nossa, Juliano.
0: Uma salva de palmas.

que passe seu manto sagrado em todo esse rincão brasileiro. Independente da sua crença, da sua religião, agradeço a Deus por 5 anos desse novo trabalho, esperando levar a emoção, a paz e o amor de o nosso rodeio brasileiro por todo esse mundo de Deus. E peço que jamais se esqueçam do Marco Brasil, pois este povo querido levarei com lealdade e lembrança de um bem querer. E a certeza de nos encontrarmos no rodeio da vida, ou então no meu próximo CD. Sim!

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1: 9:31.

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0: 52.
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2: 10:03.
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E a hora certa, 10:18.

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1: 10 horas e 30 minutos.

0: 10:53.
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1: E a hora certa, 2:23.
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1: 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E a hora certa, 2:54.
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0: Obrigado.
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2: 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E a hora certa. 3:19.
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E a hora certa. Visão FM 87,9. E a hora certa. 3:28.

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0: 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E a hora certa, 5 horas.
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0: nome do Pai, do Filho e do Espírito Santo. Amém. Senhor, obrigado pela noite que passou e pelo dia que começa. O despertar deste dia, Senhor, é renovação da vida, explosão das maravilhas da criação. Senhor, ao despertar nesta manhã, eu me coloco nas tuas mãos e me abandono inteiramente em tua bondade. Me abandono, Senhor, e me ofereço em fazer a tua vontade durante todo este dia. Meu Pai.
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7: Palmas e Monte Alto e região, estou chegando com mais uma edição aqui do programa Manhã Sertaneja. Hoje é quarta-feira já, né? Metade da semana, hein, rapaz? Hoje são 5 de agosto de 2026, hein? Tá no ar mais edição do programa. E a você que tá aí do outro lado do rádio ou no aplicativo já coladinho com a gente, nosso muito obrigado a todos, hein? E um bom dia!
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0: Muito bem, muito bom dia, né? Bom dia a você que tá aí do outro lado do rádio, né? Nos ouvindo já. Nosso muito obrigado a todos pelo carinho, pela audiência. E a gente, como sempre, né? Começa o programa agradecendo, né? Ao nosso bom Deus, ao nosso Papai do Céu, a oportunidade, mais um dia de vida, mais um programa. E pedindo a Ele sempre a proteção. Que nos livre do mal, das coisas ruins, nos dê saúde, paz. É o que nós precisamos, né, meu compadre? Saúde sempre em primeiro lugar. E a gente começa com a oração da manhã. Querido Deus, em tuas mãos entrego este novo dia. Ao Senhor confio minha vida, meus sonhos, meus caminhos, assim como meus filhos, minha família, meus ouvintes e meus amigos. Abençoe poderosamente nossos caminhos neste novo dia que acabou de nascer. Esteja aí à frente, nos livrando e nos guardando de todo mal. Amém. Está em oração dessa manhã, né? Que o Papai do Céu proteja nós todos e tenhamos aí uma quarta-feira, uma restante semana, sempre com paz, saúde, proteção aí do nosso Papai do Céu. Muito bem, já são 5 horas e 15 minutinhos, né? Vamos agora dar um giro para saber quem já acordou. Bora que a hora tá passando. Tá uma palestra danada aí, né?
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0: Deixa eu dar uma olhadinha para ver quem é que já levantou, né? Quem já fez o cafezinho, né? Quem é que tá acordado? Deixa eu dar um bom dia aqui para quem? O José Antônio também madruga, né, Zé? Cida lá em Bico Duro também, outra celeira, né, Cida? Bom dia. A dona Neuza Porto também tá ligadinha daqui, ó. Bom dia, Naldo. Que Deus abençoe o nosso dia. Amém, dona Neuza, né? Que Deus proteja todos, né? Isso, tá lá ouvindo o som da visão, é outra celeira. A Luciene lá de Água Branca também, né, Lu? Bom dia, Lu. Também é outra celeira também, né, Lu? Bom dia. Inácio também lá em Viradouro, São Paulo. Bom dia. A Daísa lá em Medina, Minas Gerais, também tá ouvindo a gente. Bom dia. Quem tá ouvindo a gente também é o nosso amigo Josi lá de Curitiba. Tá lá ligadinho, né, Josi? Tá aqui uma ótima quarta-feira abençoada para todos. Valeu, Josi. Rez Lisboa, nosso amigo Rez também é cedeiro, né, Rez? Bom dia. O Adão Pereira lá em Badibacite, São Paulo, também tá ouvindo a gente.
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0: A Érica Rocha também, né, Érica? Bom dia. Outra cedeira, né, Érica? Fiel programa também, né, Érica? Bom dia. E mais, Renato Silqueira. Tá lá, ó. Bom dia, meu nobre. Achei que não ia trabalhar hoje, né? Às vezes acontecem umas enrolazinhas, né? Hein? Tá bem. Ajeita uma coisa ali, esquece outra, né? Mas tamo nativa, viu, meu nobre? Obrigado pela audiência, né? Tá lá curtindo o som da visão. Quem mais aqui, rapidinho, quem mais tá ouvindo a gente? O Nilcemar, nosso amigo passarinho também tá ouvindo a gente na Iracema. Bonita. O Sula, na região de Bom Jesus da Lapa, também tá ouvindo a gente, né, Sula? Bom dia, né? Hoje é quarta-feira, depois de amanhã, sexta-feira, o caminhão já para ali. Já para ali em frente, ao lado lá na Praça do Mercado, né? Aí ao lado da Central de Abastecimento, né, Sula? E no sabadão, lá em frente, ali a casa do seu Dilson, diretamente da região de Bom Jesus da Lapa, o nosso amigo Sula, tá ligado? O homem é cedeiro. Que mais? O nosso amigo João Almeida também tá ouvindo a gente, né, João? Bom dia. Bom dia para o Didi, nosso amigo Didi lá do Cedro. Ele colocou aqui, ontem eu vi Júnior na rua. O homem parece que estava apostando corrida. Ixi, rapaz, né? Tá assim, ô Junião. Será que é a correria, rapaz, né? É a pressa para poder cuidar das coisas, né, Junão? Agilizar, mas tem que ter cuidado. Tem mais, Jailton Santos também tá ouvindo a gente, nosso amigo Jailton. Tá aqui, bom dia, meu amigo, tudo bem com todos? Né? Que Deus abençoe sempre. Graças a Deus, tudo na paz, meu irmão, né? Deus proteja nós todos, né? Aí, ó, nosso amigo Jailton Santos. Quem mais tá ouvindo a gente? O Marcelo Lopes. Marcelão tá aqui, ó. Tô aqui ligado no programa. programa. Acorda Júnior, né? É, rapaz. O Júnior ontem acordou bem cedo, né? Não sei se hoje já tá acordado, né? Hein? O que foi, Bel? O que é que Bel quer ainda?
2: Não, cadê Júnior? Cadê Júnior? Júnior subiu, cadê Júnior? Júnior, Júnior tá dormindo aí, né, mano?
0: Como é que é o negócio? Fala de novo aí. Ô Bel, o que foi, Bel?
2: Ei, não, cadê Júnior? Cadê Júnior? Júnior subiu, cadê Júnior? Júnior, Júnior tá dormindo aí, né, mano?
0: Será que o Júnior tá dormindo? Acho que não, né? Júnior tá acordado. A Natália lá em Guanambi também tá ouvindo a gente. Bom dia, Nath. Bom dia pro Cláudio José, o homem que acorda cedo, já tem cafezinho prontinho por lá. Bom dia, Cláudio. O Daniel lá em Curitiba também ouvindo a gente. Bom dia, Daniel. Quem mais tá ouvindo a gente? O nosso amigo Josino, né? Tá aqui, ó, bom dia, Nado. Manda aí uma alusão aí pra o povo lá do Rancho das Mães. Eu tô aqui ouvindo a rádio, né? Valeu, nosso amigo Josino, né? É o Xim. Também ouvindo a gente tem o Sebastião, né? Sebastião também tá ouvindo a gente. Bom dia. Bom dia para o Tauan. Tauan também tá ouvindo a gente lá em Itapetininga, São Paulo. É isso, né? Tá aí, ó. Tá aqui, ó. Bom dia. Já estou na escuta. Que Deus abençoe o nosso dia, né? Valeu, Tauan. Quem também tá ouvindo a gente é meu amigo Gilmar Santana, professor Gilmar, tá ouvindo, né? Conheceu? Gente boa, né? Grande amigo que eu tenho na região do povoado de Bico Duro, né? É, tá lá ouvindo a gente. E ele colocou aqui, ó, manda aí um alusão pra Cidinha na rua. Ah, Cidinho, né? Perdão, né? Tô precisando trocar meus óculos, né? Pra Cidinho, né? Na rua Amazonas, né? Isso, e também pra Rafael do assentamento Palmeiras e sua esposa. Valeu, meu amigo Gilmar Santana, né? Bom dia pra vocês aí. Assentamento Palmeiras, né? A audiência lá é muito boa também, né? A região lá ali, do assentamento Palmeiras, pessoal lá ouvindo aí o Manhã Sertaneja, né? E o nosso amigo Cidinho, ela é da rua Amazonas, né? Não, Cidinho, conheceu? Cidinho, né? Tá lá ouvindo a gente também, né? Deixa eu ver quem mais aqui, quem mais, quem mais? Olha, o homem acordou, viu? Vocês pediram, o homem acordou. O Junão já tá acordado, colocou aqui, ó. É, kkkk. Oi, bom dia. Bel tá com ovo quente na boca, né? Ei, Junão, Junão. Quem mais aqui? Nosso amigo Delso Araújo, né, Delso? Tá ligadinho no programa também, conhecendo? Delso Araújo, bom dia, Delso.
3: Bom dia, Naldão.
0: Bom dia, né? Tá aí, ó, nosso amigo Delso Araújo, né? Aí. Como é que é o negócio que ele fala? Ai, Naldão, é assim?
4: Ai, Naldão.
0: Ei, Deus, bom dia. O meu amigo João Domingo, lá do Barro Oliveira. Bom dia, João. Tá aqui, bom dia, meu amigo Naldo. É o João Domingo do Barro Oliveira. Que Deus abençoe você e sua família. Amém, João, né? Que Deus abençoe e proteja vocês também, viu? Um bom dia pra minha amiga Rita, né? Rita também é outra cedeira, né, Rita? Bom dia. É a mulher que faz aquela comida deliciosa, né? Tá lá ouvindo o programa Barro Oliveira. Que mais? O Oswaldo e a Noia também estão ouvindo a gente. Bom dia, né, Oswaldo? Oswaldo e nós já estão ouvindo o programa. Deixa eu dar um bom dia pro seu Pedro lá em Poço de Pedra, né, seu Pedro? Bom dia, seu Pedro, né? Seu Pedro, 4 da manhã já acorda nós, né? É cedeiro, tá lá ligadinho no programa, lá na região, né, de Poço de Pedra. Também ouvindo a gente tem o Haroldo lá em Curralinho, né? O Raimundo Pote, a Dona Dina, Firminão também já acordou, né? Firminão também é cedeiro, né? É, quando é de madrugada o telefone toca, né? É firme não. Nosso amigo, quem acordou aí? Hã? Quem foi que deu um toquezinho? Gilson, Gilson, lá do Curralinho, né? Alô, Gilson, Gilson tá no curral tirando aí na hora dessa, né? Tá lá ouvindo a gente, bom dia, Gilson.
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0: A Maria José, lá do assentamento, também tá ouvindo a gente, né? Pessoal do assentamento, eu falo, pessoal do assentamento lá, todo mundo ouvindo a gente. Olá, bom dia. Vanil Simônica, lá de Gambileirinha, bom dia.
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0: Muito bem, já são 5 horas e 24 minutinhos, né? Já a gente volta com muito mais, né? Daqui a pouco a gente registra mais participações aqui dos nossos ouvintes. Não, é, já a gente volta aí, ó.

dia, bom dia. Muito bem, vamos seguindo a programação. Cadê o Silvestre? Acordou? Silvestre na Barra de Alta. É o seu Agostinho. Alô, seu Agostinho. Bom dia, seu Agostinho, né? Silvestre, né? Heleno, Aninha, bom dia. Bora acordar. Já são 5 horas e 25 minutinhos, compadre. Bom dia, né? Do mundo nada se leva, né? É como diz. A gente não traz nada e nem leva nada, né?

Muito bem, tá aí Carlito, Baduí, né, aqui na programação. Agora são 5:31, programa Manhã Sertaneja, Alegria do Sertão, né, até às 6:45. Nós vamos juntinhos aí, né? Quem mais tá ouvindo nós? Deixa eu ver aqui rapidinho, tá ouvindo o programa. A Lucy lá de Braço de Capoeira, né, Lucy? Tá aqui, ó, bom dia, na... estou na escuta, Lucy de Braço de Capoeira. Bom dia, Lúcia, né, um bom dia pra vocês aí, pra todos aí de Braço de Capoeira. E que Deus proteja e abençoe sempre você e sua família, viu, Lúcio? Obrigado aí pela audiência, tá lá ligadinha no programa. Também ouvindo a gente, tem aqui, ó, deixa eu ver quem mais aqui, ó, Mara também, Rosana, Heleno, nosso amigo Heleno, o homem acordou. Bom dia, Heleno. Abençoe sempre você e sua família, viu, Lúcio? Obrigado aí pela audiência, tá lá ligadinha no programa. Também ouvindo a gente, tem aqui, ó, deixa eu ver quem mais aqui, ó, Mara.

Tuquinha. Bom dia, Nelson, né? Cadê Dona Lúcia? Acordou? Já fez o um cafezinho pra você aí, rapaz? Bom dia. Hein? Pois é, rapaz. A região lá da... Aquela região lá, o pessoal é cedido lá, né? É... Muito bem, na cidade já são 5h35, né? Vamos ao Blake Comercial, a gente vai ao Blake Comercial faturar, eu volto já, a gente já vem com as participações do nosso ouvinte, né? Isso, vamos ao Blake aqui rapidinho, daqui a pouco a gente já volta aí com muito mais, pra você que tá ligadinho no programa, acompanhando aí o Manhã Sertanejo. Deixa eu mandar também um alusão aqui para o Mineiro, né? Mineiro e Família, Lagoa do Couro, né? Se não me engano, acho que é isso, né? Parece que agora acertei, né? Nilcim, nosso amigo Nilcim também tá ouvindo nós, né? Um abração pro Zé Mineiro, pra toda a família, né? Sempre na escuta do programa também, né, Nilcim? Bom dia. É, fala com o Zé Mineiro lá, se não estiver ouvindo o meu programa, viu, Nilcim? Que eu mandei um abraço pra ele lá, mandei lembrança, né? Meu grande amigo Zé Mineiro. É, Zé, muita gente lembra aí que Zé antes ele participava muito do programa, né? Hein? Daí depois as vistas foi ficando mais curta, né? Mas todo dia ligava, né? Ligava, participava do programa, né? Meu, eu tenho muita saudade, né? Da época que o Zé participava do programa, né? Mas eu peço a Deus que proteja e abençoe a ele e todos vocês aí, viu? Toda a família, tá? Não esquece de falar com ele que eu mandei um abraço, se caso o mesmo não estiver ouvindo aí. É... mais, tô ouvindo a gente aqui, ó, Paulo Magalhães, tá aqui, o Ronaldo, bom dia, manda aí uma música, né? Uma música aí pra minha família aqui em Angico, pronto, já, a gente manda essa música pra vocês aí, viu? Dá uma break comercial primeiro, aí depois do break a gente já volta aí com a participação do nosso ouvinte, né? 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Para você que é pintor, para você que é marceneiro, carpinteiro, né? Falar em carpinteiro, o senhor Rodolfo, ele foi carpinteiro, né? E diz que dos bons, né? É. Seu Rodolfo, disse que era carpinteiro bom. É, oi, senhor Rodolfo. Tá sossegado, como diz minha amiga Lady Nalva, né? Hein? É, o homem marra uma rede, fica só deitado, descansando, aposentou, né? Olha, vida boa. Só no sossego, sombra e água fresca, né? Se acaso não lhe convencer. É, tá ouvindo, daqui a pouco eu falo com ele também, né? Vamos abrir comercial rápido, já volto.

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5: 5:39.
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0: Bom dia pra vocês que estão ligados no programa. Que foi, meu? Vocês estão malucos, meu? Hoje é quarta-feira, meu. Vocês já pensam que você falar que é sexta? Vocês estão avexados demais, não estão? Eita, meu Deus do céu.
1: Hã? Oi, pai, para!
0: É, dona Neuza, esses meus ajudantes aqui, viu, dona Neuza? Eu vou te falar uma coisa, viu? Rapaz, vocês se é sono, hein? O que que vocês estão aí, rapaz? Que eu vou te falar uma coisa, vocês estão meio virado aí, né? Peça assunto, menino, peça assunto, né? Olha que dia hoje, né? Vocês também, eu vou te falar uma coisa, né? Ah, meu Deus do céu, me ajuda, rapaz, né? Quem mais tá ouvindo nós? Quem mais? Nil, ô Nil, lá da Santos Dumont, né? Ô Nil, o Júnior tá mais cedeiro que você, viu, Júnior? Viu? É, se acordar e perguntar, cadê Júnior, né? Júnior já levantou da hora. Abre esse portão. Isso. Júnior já tá na ativa já.
2: Ela mora lá no
0: Júnior, como diz ele, já tô com a camisa suada, né? É. E você tá acordando agora, né?

0: ouvi demais, né? Ouviu, né, Zé Dilma? Mas você também é CD, viu? É. Um abraço pra você, pra esposa, pro filhinho aí, né? Toda a família aí. É, Nelson lá da Tuquinha também, o homem já acordou. Bom dia, Nelson. Espero amanhã. Nelson também. Ô, Nelson, dá um bom dia pra dona Luz aí, né? É, cadê o cafezinho, já levou? Dona Luz lá, pensa na mãe boa ali, né? A mãe levanta bem cedinho, de madrugada, só pra fazer o café pra Nelson, o filho, né? Ainda leva lá no curral pra ele ainda, né? Ei, rapaz, aí que é coisa boa, né? Rômulo Montalvão, tá ouvindo a gente também, nosso amigo Rômulo, tá ouvindo a gente lá na região de Indaiatuba, São Paulo, né, Rômulo? Tá ligadinho, tá aqui, ó, já estou na sintonia do programa, valeu, Rômulo, tá ouvindo a gente por lá, né? Isso, Silivestre, o homem já acordou, né? Tá ouvindo nós aí, ó, é, daqui a pouco eu falo com ele lá, perguntar aí o homem lá. Quem mais aqui, ó, rapidinho que tá ouvindo o programa também, é, quem foi que deu um toquinho no telefone também? Deixa eu ver aqui rapidinho.
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0: alguém que deu um toque aqui rapidinho aqui.
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0: Deixa eu ver quem foi aqui.
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0: Acho que foi o Nilton, né? É direitinho, tá vendo? Quem foi que deu um toquezinho aí? Rapidinho aí.
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0: É Nilson, né? Lá do sítio Curral Novo, né? Isso, também tá ouvindo a gente. Valeu, Nilson. Sítio Curral Novo, né? Olha lá, ligado no programa também. Ó, vamos dar seguimento aqui o programa, que a hora tá passando rapidinho aqui. Nome também lá da Cerealista JE, também Farmácia Saúde do Povo, né? Ultra lá também com a gente, né? 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É... Cida lá em Bico Duro, ela diz o seguinte: bom dia, Naldo, toca pra mim uma música aqui com a do Duque Dalvão, né? Eu ofereço pra Batista, Renan, Marlete, Adair e pra Negro, também pra Vânia, Bruno, Cláudio, Zela no café, e ofereço também pro seu Pedro lá em Pulso de Pedra, né? E pra todos que gostaram da música, a Cida lá do povoado de Bico Duro, né, Cida? Do Duque e Dalvão. Vamos tocar aquela espinheira, prepara pra nós, hein? Espinheira, música boa, do Duque e Dalvão, né? Josi lá em Curitiba, tá aqui, bom dia, Naldo. É, se possível, toca uma música aí pra nós, com o trio Prada Dura e Zé Neto e Cristiano. É, cantar do galo, né? E ofereço pra todos que estão na escuta do programa também, né? Então tá aí, Josi lá de Curitiba, prepara pra nós também essa música pra Josi, né? É, trio Prada Dura com Zé Neto e Cristiano. É, quem mais aqui, ó? Daniel lá de Curitiba, também tá ligadinho, tá aqui, ó. Manda aí um alusão aí pra Leandro, William, Jailson, para o meu vô Tumé, e roda uma música aí com a música de Rodrigo Silva, Soca Pilão, né? Ofereço para todos que estão na escuta do programa, né? Isso. Se é camisa com o trio Parada Dura, né? Se vocês não acharem com o Rodrigo Silva, vocês colocam o trio Parada Dura, né? Soca Pilão, acho que é camisa, né? Se não foi, me perdoa lá. É, Sebastião também tá ouvindo a gente, tá aqui, bom dia, Naldo, toca para nós aí a música com o Tião Carreiro. É, Empreitada Perigosa, né? É o Carreiro Pardinho, prepara também a Empreitada Perigosa, deixa no ponto, né? Deixa em seguida também aí, né? É, Tauan, lá em Itapetininga, São Paulo, né? Isso, tá aqui, ó, toca pra nós aí, Chitãozinho Chororó, Coração Sertanejo, né? Valeu, Tauan, tá lá em São Paulo, ouvindo a gente também, né? O Josino, também tá ouvindo nós, né, Josino? Tá aqui, ó, toca a música aí do Barreirito aí pra nós, valeu, Josino, tá ligadinho, né? Participação demais, né? Aí, ah, beleza, o povo tá acordado, né? É, que foi? Ó, deixa eu ouvir, Silvio. Fala aí, Silvestre, que foi? Bom dia, Silvestre.
2: Bom dia, Naldão.
0: Bom dia, e aí? Dormiu demais hoje?
2: Esse dois eu demorei mesmo, hoje, né?
0: Dormiu, rapaz.
2: Facilitei um pouquinho, quando eu trouxe a orelha do raio daqui, você já tava mais becudo aí, já conversando já.
0: Pronto.
2: Aí se passa aí uma música aí de Jacó, Jacózinho aí. ladrão de terra aí, ofereci pra todas as galerinhas aí que tiver te ouvindo aí o programa aí. Valeu, bom dia.
0: Pronto.
2: Agora você vai ajeitar, agora vou mandar fazer um café ali comigo pra roça.
0: Beleza, tá.
2: Valeu.
0: Valeu, a música toca daqui a mais tarde um pouquinho, né? Isso, vai que tem algumas na frente aí, viu, Silvete? Mas você vai curtir ela até o final do programa, você vai curtir ela aí, né? É que são muitas participações e cada participação é um pedido musical. Então por isso que às vezes demora, né? Demora um tiquinho aí. Cadê minha amiga Ana? Aninha, bom dia, Aninha. Lagoa de Canudo, né? Será que acordou? Ali, Aninha também é cedeira, né? Fala, Aninha do Lagoa de Canudo. Deixa eu mandar também um alôzão aqui pra Ana, lá da Varge Alta, né? Sempre ouvindo a gente por lá também na Varge Alta, nossa amiga Ana, né? Aquela região lá de Varge Alta, né?
1: Do esquerdo do segundo andar.
0: Tá no ponto do quê? Bora lá então. Posso soltar então aí que bora lá que a hora tá passando aí. Tem muitos pedidos pra atender ainda, né? Duduque e Dalvan. Indicação das amigas Cida lá em Bico Duro, né? Cida tá lá ligadinha no programa, curtindo o som da visão. Ainda tem Tião Carreiro e Pardinho, vem empreitada perigosa. Vem também outras participações aí dos nossos ouvintes que estão ligados no

0: beleza, Zé Neto e Cristiano vivendo aqui no mato, né? 6:02, ainda tem aqui a participação de quem aí, faltando aí. Ainda tem, deixa eu mandar um alusão aqui para o Romilson, tá ouvindo a gente também, né, Romilson? Tá lá ligado no programa aí, na escuta aí do Manhã Sertaneja também, né? É, Vânia, minha amiga Vânia aí do Barro Oliveira, bom dia, Vânia. Até aqui, bom dia, meu amigo Naldo, na escuta do programa. Deus abençoe o seu dia, amém, Vânia. Que Deus abençoe e proteja você também, que sua família, tá? Tudo de bom para todos os nossos amigos aí do Barro Oliveira. Minha amiga Rita, bom dia, Rita. Você que acordou, Rita? Rita também é cedo, né? Tá lá ouvindo nós também, né, Rita? Bom dia. O que mais aqui, ó? Ana, Aninha, Lagoa de Canoas. Será que acordou, Aninha? Aninha, deixa eu ver. A Aninha apareceu aqui, ó. Bom dia, Aninha.
1: Não, tô por aqui mesmo. Tô acordada já.
0: Aí, ó. O que ela falou?
1: Não, tô por aqui mesmo. Tô acordada já.
0: Pronto, ela tá acordada, tá ouvindo a gente por lá, minha Aninha. Bom dia. Lagoa de Canoas. A minha amiga Maria da Santos Dumont também está ouvindo a gente, né, Maria? Bom dia, Maria. Lá na Santos Dumont ouvindo a gente, né? Muito obrigado pela audiência. Outro ouvinte fiel do programa também, viu? A Maria lá na Santos Dumont está lá ligadinha no programa, né? Beleza, Nivalda, né, Nivaldinha também, tô ouvindo a gente, né, Nivalda, tá aqui, ó, bom dia, amigo, ótima quarta-feira pra todos nós, valeu, Nivalda, Nivaldinha, lá em Pinga Fogo, né, Dona Sebastiana, um bom dia pra todos vocês aí de Pinga Fogo, aí na escuta do programa também, né, bom dia. A Rita tá ouvindo nós, viu? É, já colocou aqui, ó. Bom dia, amigo. Deus abençoe sua vida e sua família. Amém, Rita. Deus abençoe vocês também, tá? Tá lá ouvindo o programa, curtindo o som da Visão FM, né? Conhece ela? Lá no Barro Oliveira, né? É, a mulher que faz aquela comida deliciosa, né? Temperinho no jeito, né? Hein? Pois é, bairro Oliveira, minha amiga Rita, tá lá ouvindo a gente, curtindo o som da Rádio Visão. Quem mais tá ouvindo a gente aqui, ó? Hein? Registrar aqui a participação. Ó, eu tô devendo também a participação aqui ainda do Daniel, né? Lá de Curitiba. Tem também a participação aqui do Silvestre, né? Pronto. Tá chegando o Blake Comercial aí. Bota tocar logo aqui, depois toca a música do Silvestre, né? Mas dá tempo de tocar mais um aí, né? Bota tocar aqui então a música do Daniel, né? Daniel lá de Curitiba, ele pediu uma música com Rodrigo Silva, aquela Só Capilão com Rodrigo Silva, né? O Trio Paradador também canta ela, né? Mas ele quer na voz de Rodrigo Silva. Tem ali? Tem pra soltar aí, Rodrigo Silva. É o shotzinho, né?

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1: A cidade já são 6:20, 6:20. Meu parada, tá passando uma pressa danada, hein? Ana Laivagiado tá ouvindo a gente. Bom dia, Aninha. Augusto no Nova Palmas também tá ouvindo a gente. Bairro Nova Palmas. Alô, Bairro Nova Palmas.
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1: Mais ouvindo a gente, Juraci. Juraci também tá ouvindo o programa, tá aqui. Bom dia, Naldo, bom dia, né? Tá ligadinho aí no aplicativo da Rádio Visão, tá acompanhando um programa amanhã, Sertanejo Alegria do Sertão. Valdeirão também tá ouvindo a gente, Neran. Tá na 15 de novembro, se não me engano. O Bel lá em Curralinho também tá ligadinho com a gente, né, Bel? Bom dia, Bel. Lindomar, tá aqui, ó. Bom dia, Naldo. Avisa aí que foi perdido uma identidade do laboratório Provida, até o Mercadão, né? Tá em nome aí de Luiz Gustavo Oliveira, né? É, Luiz Gustavo Oliveira dos Santos, tá? Lá da Jurema, né? Quem encontrou, por gentileza, entregar aqui na rádio, né? Pode deixar aqui na rádio, beleza? Então, tá aí, ó, uma identidade em nome de Luiz Gustavo Oliveira dos Santos. Foi perdida aí. Quem encontrou ou encontrar, pode deixar aqui por gentileza aqui na rádio que a gente retransmite o recado aí. Fabiola, também tá ouvindo a gente, tá aqui. Bom dia, Naldo, que nossa quarta-feira seja abençoada por Deus. Amém, Fabiola. Bom dia pra vocês aí, Kaira Lohane, Matheus Robson, Maria Vitória. É, Maria Vitória, será que acordou, Maria Vitória? Ela é cedeiro também, né? Meu amigo Aparecido da Cumbica, tá lá no curral tirando leite, olha dessa aí, do Tony, né? Bom dia pra Ivani, pra toda a família aí, na escuta do programa também. Bom dia, Naldo, manda um alôzão aí pra Maria, Rafael, Natan, Jennifer, Júlia, assinado Verbena do Sítio Morada Nova. Valeu, Verbena, Sítio Morada Nova. Pessoal lá ouvindo a gente, curtindo o som da visão. Deixa a vida me levar, como diz o Zeca Pagodinho, não. Deixa a vida me levar. Na cidade já são 6:22. 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
1: Pronto, esse é o nosso amigo Jovelino, Jovem, né? Lá no Sítio Cova, né? Ele e o Zé estão ouvindo nós também, né? Hein?
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1: Valeu de falar. Quem tá ouvindo a gente também é o Serginho. Alô, Serginho. Serginho tá ouvindo a gente lá em Caldeirão, né, Sérgio? Bom dia, Serginho.
4: É.
1: 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É, Maildi, também estão ouvindo a gente, né, Maildi? Bom dia, tá na escuta do programa. Ingo, também estão ouvindo a gente. E colocou que nós tem que ir lá em Jovelino comer o arroz, dizer, o arroz tropeiro, né? Pois é, rapaz, né? Diz que faz o arroz tropeiro na hora lá, né? Ei, Igor, né? Tá ouvindo a gente aí, ó. Gil também tá ouvindo a gente, né, Gil? Lá de Goiânia, tá na escuta do programa também. Alessandro lá de Gamileirinha também tá na escuta do programa. Aqui é o Bom Dia, Naldo. Gostaria que você mandasse um alusão aí para o meu pai Vanilson, a minha mãe Mônica, o irmão Alenilson, a tia Marcelina, com o esposo Leonel, assinado Alessandro de Gambileirinha. Valeu, Alessandro! Deixa eu lhe mostrar o que eu posso fazer. Ó, deixa eu entender agora a participação. Ainda tô devendo aqui, ó, a música do... não tocamos não, né? Isso, tá devendo aí a música ainda do Silvestre lá da Vargem Alta ainda, né? Prepara e deixa no ponto. Mas enquanto vocês preparam aí, deixa eu falar aqui com a participação de quem pediu música aqui. Que eu tô devendo aqui também. Tá aqui, ó. Bom dia, Naldo. Eu gostaria de que você tocasse os parabéns para o meu filho Heitor, que está fazendo um aninho hoje. Que Deus abençoe sempre a vida dele. E passa uma música aí, feliz aniversário, né? Voto da sua mãe Rosana, do seu irmão Eduardo, lá de Vesperinha, né? Isso, e do seu irmão Eduardo, lá de Vesperinha. Então, tocar os parabéns pra ele. Desejar aí muitas felicidades aí, aniversariante aí, um ano, né? Parabéns, que Deus abençoe e proteja sempre.

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2: Aê, beleza, né? Que fome? Sossega, aí. Quem mais estão ouvindo a gente? Manda alusão aqui pra quem mais? Aí. A minha amiga Neia, né? Lá em Lagoa dos Patos também estão ouvindo a gente. Bom dia, Neia. Bom dia pra todos os amigos de Lagoa dos Patos. Aí na escuta do programa. Alô, seu Deraldo, bom dia. A minha amiga Naí também lá em Café Sem Troco, né? Sou Cláudio, todo mundo ouvindo a gente lá, né? É tanta gente, é tantas participações, né? Maílde, já falei, tá ouvindo a gente, né? Marcelina também, tá ligadinha no programa, tá lá curtindo o som da visão. Muito bem, nós tocamos aí a música do Jacó Jacózinho, né? Que foi ladrão de terra, indicação do Siliverse, lá da Vargem Alta, né? Tá lá ouvindo nós e curtindo o som da visão, né? Hoje que não apareceu foi o seu Agutinho lá da Vargem Alta, né? Hein? Bom dia, seu Agutinho. Será que já acordou? Muito bem, são 6 horas e 35 minutinhos na programação. 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
2: Aparecida Edgar também estão ouvindo a gente daqui. Bom dia, Naldo, tenha uma ótima quarta-feira abençoada por Deus para todos nós. Amém. Amém, minha amiga. Bom dia, né? Cadê a Lady Nalva? Bom dia, Lei, né? A Lady Nalva palmeirense, né? Sempre ouvindo a gente também. Lady Nalva. Tá lá sempre ligadinho no programa também, né? É, Lady Nalva e família, né? O esposo também. O esposo é São Paulinho, né? Tá lá ouvindo nós também, né? Seu Rodolfo, tá ouvindo o programa? Vamos ouvir então. Seu Rodolfo, fala aí, seu Rodolfo, com a gente, bom dia.
3: Como é que tá o senhor? Tá beleza?
2: Tô bem,
3: senhor. Também tô bom.
2: Tá bom?
3: Quer pedir você tá com a música pra nós aí? Pedro Bento, Zé da Estrada, os 10 mandamentos, viu?
2: Pedro Bento, Zé da Estrada.
3: Tocar pra nós aí, nossa galerinha.
2: Pronto.
3: Por exemplo, Marcelo de Tom, que já tá agressivo. Zé do Precatur, Zé Boca Rica, Prado do Café. Silvestre, da Vargem Alta. E você também, Dona Diza. Fala daquela que eu fui lá no Gerais. E tem um cara lá que tá invocado que eu era travessa. Agora o nome é Tripa Seca, não, é outro nome.
2: Meu Deus.
3: Ela agora tá correndo de batida essa rua, que tô pela ali essa semana, lá no ponto, falar que eu lá é da.

0: passava por riba. Arranjou um motocicleta agora que eu vou te falar. É igual bala.
1: Tá curvando quem?
0: Por isso que ela tá caçando caçando Hilux. E dinheiro muito. Viu? Tá sabendo que tá dando nada. Oh, até a próxima, se Deus quiser.
1: Valeu, se Deus
0: quiser, passar beleza pra nós.
1: Tá tchau. Bom, tá tocando já, viu? Ei, Donaldinho da Jogadura.

0: sabem o que estão fazendo. Pai, em tuas mãos entrego o meu espírito. Tudo está consumado.
1: Muito bem, tá aí Pedro Bento e Zé da Estrada, né? Sete palavras, programa Manhã Sertaneja, Alegria do Sertão. É, o Gil lá em Goiânia pede a próxima aí pra poder finalizar o programa, né, Gil? Pede aí Peão Carreira e Zé Paulo pra todos os ouvintes do programa e também pra o Getúlio, né? É o Gil lá de Goiânia, né, Gil? Tá aqui atiçando o locutor, já postou aqui, né? É, um biscoitinho frito, né? É, logo tô com fome, aí o cara faz isso, né, Gil? Ei, Gil. Valdionou lá em Pinga Fogo também tá ouvindo a gente, né? Marcelina também tá ligadinha. Gente, o programa acabou, vou ficar devendo aqui muitas participações aqui no programa, infelizmente não vai dar tempo mais, né? Chega nessa coisa, um programa independente que tem total responsabilidade dos seus idealizadores. E em seguida, logo já tem Jornal da Manhã com o Clássico Marcos. Eu volto à tazinha, se Deus quiser, e amanhã cedinho. 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

0: 6h46.
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2: As dificuldades que você encontra se resolverão conforme você avança. A fé te faz juntar, agregar, realizar. Te faz querer buscar tudo e qualquer coisa que você queira realizar na sua vida. Em nome de Deus Pai Todo-Poderoso, que estou aqui com a força espiritual que Deus me deu. Eu quero abraçar a todos ouvintes deste programa.
3: Oração a Padre Cícero. Em nome do Pai, do Filho e do Espírito Santo. Jesus de Nazaré, filho da Virgem Maria, a vós peço pelo amor de meu Padre Cícero, que meu corpo não seja preso e nem ferido. Com o leite da Virgem Maria, serei protegido pelo meu Santo Juazeiro. Com alegria, eu e minha família sejamos guardados na noite e no dia. Rogai por nós, amém. Peça a ajuda que deseja alcançar. Reze o Pai Nosso, uma Ave Maria e uma Glória ao Pai.
4: Olha, eu tenho aqui uma carta em minhas mãos.
2: essa cartinha que está aqui em minhas mãos, é, a pessoa diz assim: olá, mestre Manuel de Ogum, vai o meu nome, a data do meu nascimento, mas eu peço que o senhor não revele no ar. Mas o senhor pode me chamar? É, o senhor pode me chamar de viúva, em um lugarzinho da cidade de Brumado. Então vamos à história dessa pessoa. Ela diz assim: mestre, sou viúva, tenho 46 anos, estou saindo com um viúvo de 52 anos. Há um ano atrás, eu me envolvi com outra pessoa, mas não deu certo, mestre. Mas ele, esse que eu estou agora, é muito mulherengo e nem anda de mãos dadas comigo. Isso me irrita muito. Brigamos sempre. Então, conheci outro viúvo. Ele até se declarou e me pediu em casamento. O que eu faço, mestre? Os dois são de touro e eu sou de libra. Com quem eu fico? Com qual dos dois? Olha, minha cara amiga, analisei sua carta jogando os meus búzios, certo? Jogando as cartas de tarô, fazendo uma análise espiritual através da sua carta, do seu nome e sua data de nascimento, e através dos nomes dessas pessoas, desses dois aqui que você colocou aqui, mas me pede para mim não revelar no ar. Olha, parece que você está apaixonada, não é verdade? Mas só que está mesmo gostando dos dois. Olha, minha cara amiga, eu vejo um futuro melhor para você com o primeiro que você conheceu e não com esse último, tá certo? Qualquer outras dúvidas que você deseja tirar comigo, me procure pessoalmente, porque tenho muitas coisas para te dizer e te revelar, mas só pessoalmente, tá certo? Irei colocar o seu nome na minha corrente de fé e de proteção espiritual.
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0: 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Vamos ouvir agora uma carta de agradecimento.
4: Hoje, a ouvinte da cidade de Juventude, no estado do Espírito Santo, está escrevendo para agradecer a cura espiritual que recebeu através dos trabalhos e guias de luz do Mestre Manuel de Ogum. O nome dela é Lívia Ferreira. Na sua carta, ela diz: há alguns anos, com a morte de minha mãe, tive problemas graves de saúde. O médico disse que eu precisava fazer uma cirurgia. Foi aí que procurei o Mestre Manuel nesta hora tão difícil em minha vida. Fui a uma outra médica que disse que eu não precisava de cirurgia. Realizou o tratamento e hoje eu tenho muita saúde. Com o meu testemunho, peço a vocês que tenham fé e vocês vencerão, assim como eu.

0: 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Ouviremos agora outra carta de agradecimento.
1: Camila Fernandes é o nome da consulente que nos escreve lá da cidade de Coroaci, em Minas Gerais. Na sua carta ela diz: tenho uma lojinha de roupa no comércio da cidade. Por causa da crise, não estava conseguindo pagar o pessoal que me forneciam roupas. Aquela loja era o meu único sustento e se eu não conseguisse pagar os fornecedores, eu teria que fechar as portas. Fiquei muito triste porque não sabia a quem recorrer. Foi então que procurei o mestre Manuel, fiz as orações e pedi para que ele intercedesse por mim. E foi o que ele fez. Consegui pagar todos os fornecedores e as vendas da minha loja aumentaram. Agradeço então ao mestre Manuel pela graça que recebi.
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2: Seu pior inimigo sempre será sua mente, porque ela sabe todas as fraquezas. Carinhosamente, eu, mestre Manuel de Ogum, apresento este programa de fé, este programa de luz, programa este de autoajuda espiritual. Em sua vida, meu amigo, minha amiga, você está enfrentando problemas? Você está desesperado, desesperada, porque nada na tua vida está dando certo? Tudo que você faz dá errado? Olha, você pode estar sendo vítima de algo espiritual na tua vida. Você tenta por um lado, tenta por outro e nada dá certo, não tem sorte no amor. Problemas vêm tirando a tua paz, o teu sossego. 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Você seguir o melhor caminho para a sua vida espiritual. 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Eu sou o homem enviado por Deus para te ajudar, para resolver os teus problemas espirituais, por mais difícil que ele seja. 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
3: 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Vamos prosseguindo com o programa Sua Vida e Seus Caminhos com o Mestre Manuel de Ogum. Porque o tempo é ouro e ouro vale na balança enquanto pesa. Confira agora depoimentos e testemunhos de pessoas que já fizeram trabalhos espirituais com o Mestre Manuel de Ogum, através do seu dom espiritual, o conhecimento e o saber. Hoje essas pessoas encontram-se felizes e agradece a bênção que receberam através dos trabalhos espirituais de luz do Mestre Manuel de Ogum.
4: Jardim Planalto, procurei o mestre Manuel de Ogum. Eu estava com um problema com o pai da minha filha e já dei início ao tratamento e graças a Deus ele já reconheceu a criança e estou muito feliz. Ele não queria aceitar a criança como filho, ele me procurou e já reconheceu, está tudo numa boa. Agradeço ao trabalho do mestre Manuel de Ogum.
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0: 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Com seu conhecimento, resolve qualquer problema espiritual. Ouviremos agora outra carta de agradecimento.
1: Mais uma carta chegando em nosso programa, da cidade de Itaberaí, no estado de Goiás, a ouvinte Fátima Aragão conta o seu testemunho. Quando eu tinha 8 anos, tive osteomielite aguda e quase tive que amputar minha perna. A doença durou 4 anos e precisei passar por 4 operações. Os médicos já tinham me desenganado, eu estava sofrendo muito. A minha mãe procurou o Mestre Manuel e graças à sua intercessão eu fiquei curada. Agradeço muito ao Mestre por trazer minha cura. E digo a todos os ouvintes, se você tiver fé, o Mestre Manuel tem a solução para o seu problema.

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1: Você pediu? Espere, acredite, confie. Você tem fé, você tem tudo. Acredite, o seu problema tem solução. Sempre confie primeiramente em Deus, agradeça a Ele por tudo. Agradeça também por você estar vivo, por você estar respirando, por você estar aí, começando, iniciando, trabalhando em mais um dia de vida, tá certo? Se a tua vida não tá legal hoje, calma, pare, pense, analise, reflita tudo que aconteceu, tudo que vem acontecendo e busque uma ajuda espiritual. Confie em quem pode te ajudar. Conte comigo, Mestre Manuel de Ogum. Gente boa, gente bonita, vamos finalizar em nome de Deus o programa de hoje. Fique todos em paz e lembre-se, nesse mundo que vivemos, de tudo há e de tudo existe.
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3: 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E a hora certa, 7:16.
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6: Ok, bom dia, bom dia. Agora são 7:17, 7:17. Estamos chegando com mais uma edição do JM, edição desta quarta-feira, quarto, 5 de agosto. Vamos até as 9 horas da manhã para te deixar muito bem informados com as principais notícias e informações da manhã aqui no JM. Deixa eu abraçar tudo a Palmas de Monte Alto, toda a região. Você ouvindo a gente no centro da cidade, nas ruas periféricas, nos bairros, você no interior do município, nos distritos, nas comunidades, localidades, ouvindo aqui o JM, mais uma edição desta quarta-feira. Pessoal da cidade de Circunvizinhos, ouvindo pela nossa frequência 87,9, muito obrigado. Internautas conectados, plugados, ouvindo a gente pela nossa página na internet e nosso aplicativo aí no seu Android, tá? E também no iOS, ou seja, no iPhone, nós estamos através do aplicativo terceirizado, terceiro, né? Que é o Rádios Net. A equipe já está prontinha na bancada juntamente comigo, seu Marcos Paulo Peneira Bastos. Bom dia, seu Marcos Paulo.
7: Bom dia, seu Clássico. Bom dia aos ouvintes da Visão FM. Para você que acompanha a nossa programação, aumente o volume do rádio, porque a partir de agora até as 9 temos muita notícia para você aqui pela sua Visão FM 87.9, a rádio que tem o seu jeito. Já mando aqui um forte abraço aos nossos ouvintes no centro da cidade, você nos bairros, no comércio, meu amigo na zona rural. Também os nossos internautas plugados, conectados com a gente Esse é o Jornal da Manhã, trazendo para você muita informação. E por falar em informação, já vamos ver aqui como fica o tempo e a temperatura para hoje aqui em Palmas de Monte Alto.
8: Como vai o tempo e a temperatura?
7: Minha gente, olha, será uma quarta-feira de sol com algumas nuvens e não chove. Temperatura mínima 17 graus e a máxima 31. A umidade relativa do ar está entre 29% e 76%. O vento hoje está mais calmo, sopra aí na casa dos 6 km por hora. Mas no decorrer do dia, teremos rajadas que podem chegar a 22 km. O sol nasceu às 6h13, irá se pôr às 17h44 e a lua é cheia.
6: Bacana, vamos lá girando nos principais destaques nas manchetes do programa de hoje.
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6: Olha, minha gente, guanambiense desaparece após sair de Mutans com destino à Feira da Mata.
7: Familiares são acusados de arrombar imóvel e retirar objetos em Saraíma, no município de Guanambi.
6: Olha, caminhão caçamba furtado em Iuiú é recuperado na zona rural de Licínio de Almeida.
7: E Rondesp Meio Oeste conduz suspeito, apreende motocicleta e recupera veículo furtado em Guanambi.
6: Jovem é preso por suspeita de tráfico de drogas após denúncias no centro de Bom Jesus da Lapa.
7: Minha gente, olha, homem é detido após ameaçar o próprio filho com arma artesanal e canivete em Brumado.
6: Motociclista é flagrado praticando direção perigosa na BA-263 em Sebastião Laranjeiras.
7: E Polícia Militar atende ocorrência de violência doméstica, socorre vítima e conduz casal à delegacia em Brumado.
6: Mais de 3 mil barras de chocolate e bebidas vencidas são apreendidas em depósito de Vitória da Conquista.
7: Uma operação, a Polícia Militar e monitor são presos, né? Policial militar e monitor são presos por assassinato de advogada em Itororó.
6: Pois é, irmão do prefeito de Itacarambi é preso sob suspeita de estupro de vulnerável.
7: Vamos trazendo aqui mais informações, porque homem é condenado a 53 anos de prisão por homicídio e duas tentativas de homicídio em Ipirá.
6: Olha só, homem é preso após ameaçar a mulher com canivete para impedir que ela fosse à igreja.
7: Quem manda é a lei, diz comandante do 24º Batalhão de Polícia Militar sobre ameaças com armas em Brumado.
6: Olha, o presídio de Brumado, minha gente, pode virar a primeira unidade de segurança máxima federal no estado da Bahia.
7: E Guanambi recebe campanha Meu Pai Tem Nome com exame de DNA gratuito.
6: Olha, gás de cozinha fica mais barato na Bahia após a Selen reduzir preço em 7,1%.
7: Contas do governo Lula caminham para registrar maior rombo em mais de 20 anos.
6: É, rapaz, o grosso vai vir agora. Essas e outras você confere a partir de agora no JM, que já está no ar. Bom dia.

0: aqui na Visão FM, agora são 7:22, 7:22, lembrando que nós estamos aqui falando em nome da Telecom Provider, seu provedor de internet, sempre oferecendo os melhores planos de 200 a 500 mega, 100% fibra ótica. 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
0: Olha só, você quer participar com a gente? Então fica à vontade, tá? O nosso canal é esse aqui, o 999919742. Manda pra cá seu alô, seu bom dia, tá? Quer fazer uma queixa, uma reclamação? É só você identificar aqui para a nossa audiência, que a gente vai estar levando ao ar a sua queixa, a sua reclamação. 999919742, Marcos Paulo tá ali, prontinho para receber a sua participação, a sua interação aqui no JM. Agora são 7:24, 7:24. A gente já traz as primeiras notícias da área policial. Não muita coisa não aconteceu, não aconteceu muitas, né? Ocorrências policiais aqui na nossa região, né? Graças a Deus. Mas o que for de relevância a gente vai trazendo aqui nessa edição do JL. Vamos já começar pelo guanambiense que desapareceu após sair de Mutans com destino à Feira da Mata.
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0: 7:24, a família de Jailson Souza, de 45 anos, está à procura de informações sobre o paradeiro dele desde sábado primeiro, quando saiu no distrito de Mutans, em Guanambi, com destino à Feira da Mata. Segundo os familiares, ele seguiria para o município para trabalhar na atividade de corte e colheita de capim. Conforme relatos da família, Jailson deixou a residência de uma pessoa no sábado e desde então não manteve mais contato com os familiares. O desaparecimento tem causado preocupação, principalmente porque, segundo a família, não é habitual que ele saia sem avisar ou ficar sem dar notícias aos familiares. Ainda de acordo com os familiares, Jailson não possui nenhum transtorno conhecido. Quem tiver qualquer informação que possa ajudar a localizar o homem deve entrar em contato com a redação do portal Folha do Vale.
1: Olha, minha gente, seguimos aqui com mais informações. Vamos falar de Guanambi, porque uma ocorrência envolvendo uma denúncia de entrada irregular em um imóvel foi registrada na manhã dessa segunda-feira 3, no distrito de Seraíma, município de Guanambi. De acordo com informações do 17º Batalhão de Polícia Militar, uma equipe foi deslocada ao endereço após uma solicitação feita por meio da SICUM, por volta das 11:27. A proprietária do imóvel, de 30 anos de idade, contou aos policiais que parentes teriam entrado na residência após arrombarem o local. Segundo o relato apresentado à equipe, os envolvidos estavam acompanhados de um motorista que conduzia um caminhão utilizado para mudança. E ainda conforme a denúncia, durante a permanência no imóvel, os suspeitos teriam retirado uma pia e um vaso sanitário, enquanto outros móveis, né, permaneceram na propriedade. A mulher informou também que os envolvidos saíram do local assim que perceberam que a polícia militar havia sido chamada. A guarnição registrou os dados das pessoas envolvidas e orientou a proprietária a procurar a delegacia territorial para formalizar uma ocorrência. E até o momento não foram divulgadas informações sobre a definição ou localização do suspeito de terem causado esse arrombamento nesse imóvel e retirado os objetos da residência.
0: Eu não entendi. É familiar ou não?
1: Aqui diz que são familiares, né, tá, da pessoa.
0: Ah, tá. Ok, são 7:27. Caminhão caçamba furtado em Iuiú é recuperado na zona rural de Licínio de Almeida.
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0: Recuperou, né? Brasil, recuperou. E nós reportamos, né, esse furto, né, na semana passada. Olha, um caminhão caçamba furtado no dia 26 de julho em uma propriedade rural de Iuiú. Propriedade lá de Iuiú. Foi recuperado pela polícia militar na tarde de segunda-feira 3 durante diligências na zona rural de Licínio de Almeida. Segundo a polícia militar, a guarnição do 3º pelotão recebeu informações sobre um veículo abandonado em uma área de difícil acesso e se deslocou até a fazenda Campo Verde, nas proximidades do distrito de Tauape. Após uma incursão por uma área de mata, os policiais localizaram aí um caminhão Mercedes-Benz L1620 sem placa e com sinais de adulteração na pintura e no chassi. Durante a averiguação, os policiais constataram que o veículo possuía registro de furto ocorrido na fazenda em Pindorama, Iuiú, conforme boletim de ocorrência registrado pela vítima. O caminhão foi encaminhado ao pelotão da Polícia Militar e será apresentada à Delegacia Territorial de Licínio de Almeida, onde serão adotadas as medidas legais cabíveis. Os camaradas já tinham pintado o caminhão todo isso, Marcos Paulo, já tinha arrancado as calotas. Eu vi a foto lá no portal Radar 96. Tinha pintado o caminhão com a cor lá, não sei se era preto, se era azul, uma cor meio esquisita, tiraram a calota e foi trocando tudo. Aí, tava depenando o caminhão.
1: Pois bem, minha gente, bom que encontrou, né? Bom que recuperou. Minha gente, olha, voltamos aqui a falar de Guanambi, porque uma ação da Companhia Independente de Policiamento Tático do Meio Oeste resultou na apreensão de 2 motocicletas e na recuperação de um veículo furtado na tarde dessa segunda-feira 3 em Guanambi. Segundo informações da Polícia Militar, por volta das 17 horas, quando uma guarnição realizava patrulhamento tático pela cidade, quando percebeu, né, e recebeu uma denúncia de que uma motocicleta que teria sido utilizada como apoio em um furto ocorrido no município de Tanque Novo estaria sendo comercializada nas proximidades de um posto de combustíveis. Os policiais se deslocaram até o local indicado e realizaram a abordagem. Durante a averiguação, a equipe constatou que a procedência, né, das informações eram verídicas e apreendeu a motocicleta. Ainda conforme a polícia, durante as diligências, os policiais receberam informações de que o veículo furtado havia sido abandonado às margens da BR-030. A moto foi localizada e apresentava algumas alterações em suas características. E, portanto, foi apreendido nessa operação a motocicleta Honda Abroi 160, uma motocicleta Honda XR250 Tornado, e os veículos e também um suspeito foram encaminhados e apresentados na Delegacia de Polícia sob responsabilidade da 22ª Coordenadoria Regional de Polícia do Interior, Corpim.
0: Pois bem, são 7:30. De Guanambi, nós vamos para a capital baiana da fé. Vamos a Bom Jesus da Lapa. Jovem é preso suspeita de tráfico de drogas após denúncias no centro da cidade.
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0: Olha, um jovem de 18 anos, ele foi preso por suspeita de tráfico de drogas na tarde de ontem, terça-feira 4, no centro de Bom Jesus da Lapa. De acordo com a Polícia Militar, equipes da ROCAM, da 38ª CPM, realizava patrulhamento tático quando receberam denúncias de que uma residência na Rua das Flores estaria sendo utilizada para comercialização de entorpecentes. Ao chegarem ao endereço, os policiais avistaram 2 indivíduos na porta do imóvel. Ao perceberem a aproximação da guarnição, eles correram para o interior da casa, mas foram alcançados. Outros 2 suspeitos também foram encontrados no local. Durante a abordagem, o jovem de 18 anos, ele foi flagrado com porções de substância análoga à maconha e cocaína. Segundo a Polícia Militar, ele resistiu à prisão, sendo necessário o uso moderado da força para contê-lo. Na ação, foram apreendidos 4 porções de substância análoga à maconha, totalizando 46 gramas, uma porção de substância análoga à cocaína, pesando 22 gramas, 2 aparelhos celulares, uma faca e R$90,55 em espécie. O suspeito e todo o material apreendido foram apresentados na Delegacia Territorial de Bom Jesus da Lapa, onde a ocorrência foi registrada, e serão adotadas as medidas cabíveis.
1: Meus amigos, olha, voltamos aqui a falar de Brumado, porque um homem de 63 anos de idade, ele foi conduzido à delegacia lá de Brumado após ameaçar o próprio filho de 23 anos de idade durante um desentendimento familiar registrado na zona rural do município. De acordo com um boletim de ocorrência, a Polícia Militar foi acionada por um transeunte que informou sobre a confusão na fazenda Vargem Queimada. Ao chegarem ao local, os policiais constataram a veracidade da denúncia. E conforme registro, o pai teria ameaçado o filho utilizando um canivete e uma espingarda artesanal. Tenda Vargem Queimada. Ao chegarem ao local, os policiais constataram a veracidade da denúncia. E conforme registro, o pai teria...

0: 7h34, já a gente volta trazendo mais notícias da área policial. A gente fala de Sebastião Laranjeiras, porque motociclista, ele é flagrado praticando manobras perigosas na BA-263, lá em Sebastião Laranjeiras. É mais um do grau, é? Mais um que quer se aparecer aí empinando moto. 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
2: Ok, aqui na visão, agora são 7:50, 7:50, JM, você mais perto da notícia. 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
2: Ok, minha gente, agora são 7h57, 7h57, olha só. Motociclista é flagrado praticando direção perigosa na BA-263 em Sebastião Laranjeiras.
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2: 7h57, alusão aqui para Marcelo de Torque, já mandou a mensagem aqui, tá ouvindo nosso programa. Valeu, Marcelão, é o homem do vento. E não tem mais a rajada não, hein, Marcos Paulo?
3: O 22 quilômetros, se teve em alguns lugares, sim.
2: Teve, eu dormi cedo, rapaz. Eu dormi ali lá numa faixa de 8h30 da noite e não vi mais nada. Ok, minha gente, é o seguinte, uma motocicleta de 23 anos foi flagrado, aliás, um motociclista, né, de 23 anos foi flagrado praticando direção perigosa na manhã de segunda-feira 3, na BA-263, lá em Sebastião Laranjeiras. De acordo com o 17º Batalhão de Polícia Militar, uma guarnição realizava patrulhamento pela rodovia quando avistou o condutor de uma motocicleta Honda CG 160 Start de cor vermelha, realizando manobras perigosas. Ao perceber a aproximação da viatura, o motociclista tentou fugir, mas foi alcançado e abordado pelos policiais. A motocicleta foi autuada e recolhida para adoção das medidas administrativas cabíveis. Mais um aí praticando manobras perigosas em cima de uma motocicleta.
3: Olha, minha gente, voltamos a falar de Brumado porque uma mulher de 29 anos de idade foi vítima de violência doméstica na noite da última segunda-feira 3. A ocorrência foi registrada e atendida por uma equipe da guarnição do 24º Batalhão da Polícia Militar. Ao chegar ao endereço informado, os policiais militares mantiveram contato com a vítima, que relatou ter sido agredida pelo companheiro de 30 anos de idade. Durante o atendimento, ela informou ainda que o suspeito estaria portando uma arma branca. A guarnição realizou buscas no imóvel, porém nenhum objeto com essas características foi localizado. E segundo a Polícia Militar, a mulher apresentava lesões decorrentes das agressões e foi encaminhada para uma unidade hospitalar, onde recebeu atendimento médico. E após atendimento à vítima, Os policiais conduziram o casal à delegacia de Brumado, onde a ocorrência foi registrada.
2: Ok, vamos lá, trazendo mais notícias, mais informações. Deixa eu ver onde é que eu tô aqui, rapaz, eu perdi aqui o foco. Ah, tá. Mais de 3 mil barras de chocolate e bebidas vencidas são apreendidas em depósito de Vitória da Conquista.
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2: Pois é, uma fiscalização da Vigilância Sanitária resultou na apreensão de mais de 3 mil produtos fora do prazo de validade em um depósito localizado no bairro Brasil, em Vitória da Conquista. Isso foi na última segunda-feira, 3. Entre os materiais encontrados durante a ação estão barras de chocolate, refrigerantes, cervejas e outros produtos, conforme levantamento preliminar realizado pelo órgão responsável pela fiscalização. Segundo o coordenador da Vigilância Sanitária, o Michael Mares, a operação foi realizada após o recebimento de denúncias sobre possíveis irregularidades no estabelecimento. O coordenador afirmou que o número de denúncias recebidas pelo órgão nesse ano já supera o registrado em períodos anteriores e, segundo ele, as equipes procuraram atender as denúncias dentro das possibilidades de fiscalização. Durante a inspeção, os produtos considerados irregulares foram separados e deverão passar por catalogação. O material permanecerá armazenado até a conclusão dos procedimentos administrativos. Os responsáveis pelo estabelecimento também deverão prestar esclarecimento às autoridades sobre a origem dos produtos e as circunstâncias de que levaram à permanência dos itens vencidos no depósito. A Vigilância Sanitária dará continuidade aos procedimentos previstos para o caso e poderá adotar outras medidas administrativas após análises da ocorrência.
3: Olha, minha gente, a Polícia Civil do Estado da Bahia deflagrou nesta segunda-feira 3 uma operação para cumprir mandados cautelares referentes à investigação do assassinato da advogada Cláudia Félix de Oliveira, 51 anos de idade. O crime ocorreu no dia 25 de julho, na cidade de Tororó, quando homens armados invadiram a residência da vítima e efetuaram diversos disparos contra ela. A ação policial resultou no cumprimento de 3 mandados de busca e apreensão e na prisão temporária de 2 suspeitos de participarem da execução. A primeira investigação aponta que um investigado, um jovem de 27 anos de idade, que trabalhava como monitor de ressocialização terceirizado. Ele foi localizado e preso na saída do conjunto penal de Lauro de Freitas. Com ele, as equipes policiais apreenderam uma pistola calibre 38, 2 carregadores e 23 munições. Em desdobramento da operação, foram realizadas buscas em 2 endereços ligados a este primeiro alvo, localizado no município de Dias d'Ávila. No local, a polícia apreendeu um fuzil e 2 pistolas de airsoft, um colete tático, 67 estojos de munições de calibres variados, 2 rádios comunicadores e um documento pertencente a um outro envolvido no caso. Todo o material será encaminhado à perícia técnica. O segundo mandado de prisão temporária foi cumprido contra um policial militar da ativa, 29 anos de idade, também apontado como participante direto na execução do homicídio. Além dele e do monitor de ressocialização, as investigações apontam que um terceiro homem de 39 anos de idade e um quarto suspeito ainda não identificado participaram da ação. A apuração policial revela que o grupo saiu de Dias d'Ávila na noite do dia 24 de julho com destino a Itororó, cometendo o crime na madrugada do dia seguinte. E os levantamentos indicam que os suspeitos já vinham monitorando todos os passos da advogada, tendo feito viagens prévias ao município de Tororó nos dias 20 e 21 de julho para mapear a rotina da vítima. E a motivação do assassinato estaria ligada a um suposto prejuízo financeiro e a uma cobrança de dívida que um sobrinho da advogada teria com um jovem de 20 anos de idade, morador de Camaçari, apontado pela polícia como mandante do crime. Os dois veículos utilizados pelos criminosos, ambos alugados, sendo um deles com placa adulterada, já foram identificados e apreendidos. E de acordo com o diretor regional da DERPIM, o delegado Roberto Júnior, as investigações apontam que a advogada foi morta em um contexto de cobranças direcionadas a um familiar. Ele destacou que os dois homens presos foram encaminhados à unidade policial e permanecem à disposição da justiça, enquanto as equipes seguem em busca dos outros alvos dessa operação.
2: Muito bem, muito bem. Agora são 8 horas mais 5 minutos. Olha, daqui a pouquinho nós vamos sair do estado, isso, Max Paulo. Já nós vamos sair do estado, nós vamos para o norte de Minas Gerais, porque o irmão do prefeito de Itacarambi, ele foi preso sob suspeita de estupro de vulnerável, tá? Esse fato é lá no norte de Minas Gerais. Nós não temos costume só trazer notícias da Bahia, da nossa região sudoeste, também ali oeste, aqui oeste também, baiano. Mas quando tem notícias de relevância de outro estado, a gente coloca aqui na pauta do Jornal da Manhã. Já a gente fala para você, 8 horas mais 6 minutos. 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Deixa eu mandar aqui uma alusão para Maria. Maria não para em casa, né? Mas não sei se ela vai estar ouvindo, toda hora a Maria tá na rua. Maria sobe dessa rua, sobe rua dessa rua. Valeu, Maria. Ela que acompanha aqui o Jornal da Manhã quando tá em casa. Mais difícil ela ficar em casa, mas o aluno tá aqui garantido, tá mandado. Valeu.
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3: 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Gente, olha, deixa eu mandar aqui um forte abraço pra dona Dina, lá na saída pra Sebastião Laranjeiras, ouvindo o Jornal da Manhã. O Dema, o nosso grande amigo Vascaíno, também tá acompanhando aqui o programa. Tem mais participação aqui. Bom dia, Marcos Paulo e Clássio. Manda um alô para Luciano, Daiane, Adriele, lá no bairro a Mota 2, tá? A Bia Santos, da Fazenda Lagoa do Caldeirão, que participa com a gente. Valeu, Bia. Um abraço, obrigado pelo carinho da audiência. Sai daí não, que a gente volta já.

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2: Ok, Visão FM, agora são 8h24, 8h24 aqui no JM, você mais perto da notícia. E o menino Ney, seu Marcos? O menino Ney nem tem jeito, rapaz, não.
3: Protagonizou mais um.
2: Mais uma.
3: Tô tentando abrir aqui.
2: Bate-boca. Que isso, Neymar. O cara vai ter um fim de carreira patético, viu, Marcos?
3: Sim.
2: Eu gosto muito de Neymar, pra mim ele é craque, mas vai ter um fim de carreira patético. Vai bater boca, moço. Bater boca com o time do Remo. É, brincadeira. O cara tem que sair logo do Santos, vai lá jogar nos Estados Unidos, lá com Messi, com Soares, e pronto.
3: É, tô sabendo que vai aposentar.
2: Encerra a carreira de forma digna. O cara desse fica batendo boca, brincadeira. E o Santos ganhou de 1-0 com um jogador a mais, né?
3: Sim.
2: Sério, e classificou aí para quartas de final da Copa do Brasil. Hoje tem Vasco e Fluminense, jogo de volta. Eu espero que o Vasco logo já caia fora, vai cuidar do Brasileirão, senão não vai cair.
3: E pronto. Eu espero que sim, que caia.
2: Caia logo, sai logo, vai cuidar do Brasileirão, senão nós vamos pra Série B, aí vai ser dor de cabeça pra mais vascaíno. Bora lá então, agora são 8 horas mais 25 minutos. Deixa eu mandar aqui um alusão para Kátia Rodrigues, aliás, Kátia Silene Rodrigues. Você tá acompanhando a gente lá no Lagoa do Pedro, ela que é flamenguista e quando o Vasco tropeça, ela fica alegre. Igual o Marcos Fábio. Já entra aqui na rádio já sorrindo pra sair.
3: É lógico, sem dúvida.
2: Ele abre a porta ali. Bom dia, seu Clóvis. Tá bom, né, velho? Calma. Já acaba, Moreno. Já acaba, Moreno. 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
3: 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Olha só, são 8 horas e 30 minutos. Deixa eu atender aqui os nossos ouvintes, mandar um forte abraço aqui para o Aparecido, que está ouvindo o Jornal da Manhã, se mantendo bem informado. Obrigado pelo carinho da audiência. Temos áudio aqui, vamos ouvir. É Hilton, lá da Lagoa do Canudo, ouvindo o Jornal da Manhã, se mantendo bem informado. Abraço, irmão.
4: Bom dia, Marco. Bom dia, Crasso. Tô por cá. Começou a esquentar. Agora o cacau vai cair a boia. Vai chover.
3: Esquentar da onde, Bel?
2: Só se for indo com o rali, viu, Bel? Porque aqui homem. Não, Bel. Aqui hoje, essa noite eu me cobri com 3 bitus.
3: 3 bitus. Homem, você achou esse calor aonde? Ei, Bel, tô precisando, Bel. Tô...
2: Manda um tiquinho pra cá, Bel.
3: Ah, valeu, meu irmão. Um abraço, obrigado pelo carinho da audiência. Vamos de informações, seu
2: Cláudio. Bora lá, vamos ao norte de Minas Gerais, 8 horas e 31 minutos. Irmão de prefeito de Itacarambi é preso sob suspeita de estupro de vulnerável.
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2: Pois é, o irmão do prefeito de Itacarambi, norte de Minas Gerais. O Sérgio Luiz Pinheiro de Azevedo, de 65 anos, ele foi preso em flagrante na noite do último domingo 2, por suspeita da prática, em tese, do crime de estupro de vulnerável contra uma criança de 11 anos. De acordo com o Registro de Evento de Defesa Social, o REDS, da Polícia Militar, a ocorrência foi registrada por volta das 22 horas e 10 minutos, após a mãe de uma menina de 11 anos acionar os policiais e relatar que a filha havia sido tocada enquanto retornava do banheiro de uma sorveteria localizada em frente à Praça Cais da Água Viva, no centro daquela cidade. A mãe afirmou que viu o investigado desferir 2 tapas e apertar as nádegas da criança. A narrativa policial registra que essa versão teria sido confirmada por 2 testemunhas que estavam no mesmo estabelecimento comercial. Conforme o registro do REDS, ao ser confrontado, Sérgio negou ter praticado qualquer ato de natureza sexual. O homem teria declarado que apenas abraçou a menina e outras pessoas presentes no local, sustentando que não tocou em partes íntimas da criança. Os policiais ainda registraram que ele apresentava sinais visíveis de embriaguez. A ocorrência provocou princípio de tumulto no local, sendo necessário o uso de spray de pimenta para dispensar populares que se aglomeravam em razão do fato. O Conselho Tutelar foi acionado para acompanhar o caso e um advogado esteve presente durante a ocorrência. Após receber voz de prisão, o investigado foi conduzido à delegacia de plantão de Januária. Em seguida, o investigado foi entregue à polícia penal e transferido para o presídio de Itacarambi, onde permanece à disposição da justiça. Ele está preso no presídio lá de Itacarambi. Inclusive, a prisão do suspeito foi ratificada pelo delegado de Polícia Civil lá de Januária. O caso será investigado pela Polícia Civil. Caberá ao Ministério Público decidir sobre o eventual oferecimento de denúncia e ao Poder Judiciário apreciar as medidas cabíveis. O investigado é presumido inocente até eventual condenação definitiva por decisão judicial transitada em julgado.
3: É uma situação complicada, né? Eu não sei o que, que se passa na cabeça dessas pessoas. Inclusive, seu Clássico, tem uma notícia que a nível internacional, né, sobre o ator Marco Furlan.
2: Quem é isso?
3: É um ator, né, que participa de novelas, enfim. Esse camarada, ele abusou sexualmente de uma criança de 5 anos de idade,
2: seu Clássico. Maria, esse é um doente, né?
3: Deixa eu trazer essa informação aqui. E ele disse que fez isso porque confundiu a criança com a namorada dele.
2: Peraí.
3: Enfim. Esse camarada, ele abusou sexualmente de uma criança de 5 anos de idade,
2: seu Clássico. Maria, esse é um doente, né?
3: Deixa eu trazer essa informação aqui. E ele disse que fez.

0: que acabou flagrado por outras pessoas presentes na confraternização. Olha, de acordo com testemunhas, o ator entrou em um quarto da residência e encontrou a criança autista sozinha. A vítima teria começado a chorar durante o estupro e chamou a atenção da mãe da criança. Ao entrar no quarto, acompanhada de outros convidados, ela teria presenciado o ator praticando atos sexuais contra a vítima. Houve um princípio de agressões e o suspeito precisou ser trancado em um cômodo da casa até a chegada da polícia militar. A criança foi encaminhada para exame de corpo de delito e, segundo os peritos, o laudo constatou lesões compatíveis com violência sexual, concluindo na penetração anal, seu Clássio. O material apreendido e os depoimentos colhidos deverão orientar os próximos passos da investigação. A Polícia Civil trabalha com a hipótese de que Furlan ele possa ter feito parte de uma rede de exploração sexual infantil e aguarda autorização judicial para apreender computadores, telefones, celulares e outros dispositivos eletrônicos do ator. O objetivo é verificar se existe registro que indiquem outros crimes ou participação de terceiros. Então, o avanço das investigações, né, vão concluir aí toda essa dinâmica. Marco Furlan, ele construiu a carreira na televisão, no teatro e na propaganda. Participou de produções de diferentes emissoras, como séries e novelas. E chegou a estrelar campanhas publicitárias para grandes marcas. Atuou em musicais, era presença frequente em eventos corporativos e alguns comerciais de carros e operadoras de celular feitos, protagonizados pelo ator, já foram retirados das redes sociais após a denúncia, seu Clássio. Então, todas as propagandas que tinham lá com
1: esse cara,
0: com esse ator, né, o Marco Furlan,
1: esses canalha,
0: foram retirados das redes sociais, das grades, das emissoras de televisão, porque é um absurdo.
1: Uhum.
0: Né? E ele usou a justificativa de que
1: confundiu com a namorada.
0: Confundiu uma criança de 5 anos de idade
1: com a namorada.
0: Com a namorada.
1: Tava cheio do pó.
0: É criança autista ainda, né? Diga-se de passagem, tá?
1: Eu nunca ouvi falar desse cara.
0: Ele já escreveu o livro.
1: Ó, tem aqui onde ele passou, ó, na série da HBO, da Globo, Aline. Ele também atuou com participação na produção de Carrossel do SBT, Desencontro do canal Sony, Mulher de Fases da HBO e no programa Escola do Amor da Record. Mas eu nunca tinha ouvido falar desse
0: Marco Furlan.
1: Desse doente, cheirador de pó. Só pode ser que tava cheirando pó. Pra confundir uma criança de 5 anos com a namorada.
0: E agora vai comer cadeia.
1: Ah, não sei se a namorada dele tem nanismo. Só pode ser que tem nanismo na namorada dele.
0: Verdade. Só pode.
1: Bora lá, daqui a pouco a gente volta então.
0: Vamos
1: falar aqui de parceiros aqui, que eu já fiquei meio contrariado.
0: Já ficou nervoso?
1: Já tô meio contrariado, mas daqui a pouco a gente volta. 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
7: Ok, são 8:52. O presídio de Brumado pode virar a primeira unidade de segurança máxima federal da Bahia.
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7: Olha, durante sabatina realizada na TV Aratu, ontem, terça-feira 4, no contexto das eleições de 2026, o governador da Bahia, Jerônimo Rodrigues, ele defendeu o fortalecimento do combate ao crime organizado no estado e apontou a cidade de Brumado como peça na estratégia de segurança prisional. O gestor destacou a urgência em intensificar medidas contra as facções e reforçar a revista e a tecnologia nas unidades prisional do estado. Ao tratar dos esforços do governo da Bahia, Jerônimo enfatizou a necessidade de aperfeiçoar o combate à entrada de ilícitos nas penitenciárias e citou a integração com forças federais. Aspas, nós sabemos que temos feito muito, mas eu também entendo que nós temos que fazer muito, muito. O uso de tecnologia para coibir o uso de celulares ou entrada de material. Volta e meia vocês veem a operação da polícia, a Secretaria de Ações Prisionais, em parceria com a Polícia Federal, com a Secretaria de Segurança Pública, com a Polícia Civil, fazendo investimentos de operações dentro dos presídios, fecha aspas, enfatizou o governador. Jerônimo também ressaltou o documento com propostas entregue ao governo federal para criar novas diretrizes nacionais de segurança e citou a defesa de um sistema unificado no país. A principal novidade apontada durante a entrevista para o sistema prisional baiano envolve diretamente o município de Brumado. De acordo com o governador, a ideia é transformar a penitenciária local em um centro de detenção de alta segurança, gerido por Brasília. Aspas novamente, nós havíamos oferecido o de Brumado para que ele pudesse vir a ser coordenado pelo governo federal. Ainda com o Flávio Dino, fez a conversa com o Lewandowski. Depois, para que a gente pudesse ter na Bahia esses presos oriundos do crime organizado nas operações nossa e possa ter um local de presídio de regime de segurança máxima. Então, vou continuar fazendo isso para que a Bahia tenha aqui no estado um presídio de segurança máxima, fecha aspas, concluiu Jerônimo Rodrigues.
4: E que só tem falácias, né?
7: Só tem falácias. Nessa época conversa. Agora, que antecede as eleições, é promessa.
4: Passou,
7: já era.
4: Logo de início, que o presídio de Brumado, para poder ser concluído, foi uma novela. Não foi nem novela, foi uma série.
7: Foi uma série.
4: Né? Foi uma série.
7: Diversos episódios.
4: Exatamente. Então, conseguiu concluir em época eleitoreira,
7: Nessa época, agora eles prometem pontes, né?
4: Muita promessa.
7: Promete estrada. Promete presídio de segurança máxima, promete que Papai Noel vai vir no final do ano, enfim. É o que acontece, né? É em ano eleitoral.
4: Mas vamos torcer imensamente para que tudo aconteça e saia do papel.
7: Nós somos brasileiros, a gente acredita, né? Nós não estávamos acreditando na seleção brasileira ser campeã.
4: Ser campeã da Copa do Mundo, verdade. Minha gente, olha, vamos fechar o programa aqui falando de Guanambi, porque a Defensoria Pública do Estado da Bahia realiza na sexta-feira, dia 7, né? Vai realizar dia 7 de agosto, lá em Guanambi, a campanha Meu Pai Tem Nome, oferecendo gratuitamente exames de DNA, reconhecimento voluntário de paternidade e orientação jurídica. O atendimento acontecerá das 8 às 14 horas no Econúcleo, localizado na rua Márcio Vinícius Oliveira, lá no bairro Santo Antônio, próximo à assistência social. A iniciativa integra a mobilização nacional coordenada pelo Conselho Nacional das Defensoras e Defensores Públicos Gerais e será realizado durante o mês de agosto em mais de 30 cidades do estado da Bahia. As pessoas que não possuem o nome do pai no registro civil poderão realizar gratuitamente exame de DNA, solicitar o reconhecimento voluntário da paternidade biológica e ou a socioafetiva e também receber orientação jurídica especializada. Então, na sexta-feira, né, dia 7, vai ter lá essa campanha Meu Pai Tem Nome, né, a Defensoria Pública do Estado da Bahia vai estar realizando essa campanha e oferecendo gratuitamente exames de DNA, reconhecimento voluntário de paternidade e orientação jurídica para aqueles que não têm o nome do pai na certidão de nascimento.
8: Pois bem, uma boa ação. Minha gente, olha, um forte abraço a todos. Excelente quarta-feira. Retornamos amanhã às 7h15, se assim for a vontade do Pai Celestial. Um abraço, fui.
7: Ok, forte abraço, fique na paz, na graça. Que Deus abençoe a todos de forma grandiosa. Amanhã a gente volta às 7h15, se assim o Pai Maior nos permitir. Tchau, tchau. Até amanhã. Fui.

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1: 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E a hora certa, 9:07. 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
2: Legal, bom dia, na Visão FM 9:13. Bom dia, todo mundo está ligado, né? Na Visão FM, a rádio que tem o seu jeito. Bom dia.

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6: Ok, na Visão FM, 9 horas e 14 minutos. Bom dia pra você curtindo a programação da Visão FM. Tô chegando com a edição do Zona Livre, edição de quarta-feira, dia 5/18/2026, né? Bom dia pra você curtindo a gente aqui em Palmas de Monte Alto, a você internauta, a você na cidade circunvizinha também, sempre ouvindo a nossa programação. Bom dia. A partir de agora eu faço companhia com você até o meio-dia. É mais uma edição do Zona Livre. E eu peço licença pra poder chegar até a sua residência com a nossa programação, beleza? Começando, só pra contrariar, bom dia. 9:15.

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1: Oi, Visão FM, 9 horas mais 26 minutos. Tá aí as primeiríssimas do Zona Livre de hoje.
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1: Fechin off, é o som do. De quem aqui, rapaz? De Turma do Pagode. Você curtiu também Raça Chinela, rolou por aqui na programação da Visão FM, Taíme Thiago, Fica Louca lá no comecinho, só pra contrariar a música, Se Prepare pra Sofrer. Na Visão FM, 9h26 aqui na Visão FM, vamos lá mandar alô para os ouvintes que curte a gente. Legal, né? Na Visão FM 9h27, manda bom dia aqui pra Gildete, tá ouvindo a gente na Avenida Francisco Pereira de Barros, ela e toda a família acompanhando a nossa programação, muito obrigado, tá bom? Tem mais aqui, todo mundo que curte a programação Visão FM em qualquer ponto do planeta, muito obrigado aí pela sintonia, tá bom? Curtindo a 87 FM, tem também o pessoal da saída para Sebastião Laranjeiras, pessoal lá do Fundão da Barrinha, né? Todo mundo curtindo a gente. Muito obrigado aí pela sintonia, tá bom? Quem mais aqui curte a nossa programação? Para o pessoal lá da região de Estraiado, né? Sempre ouvindo a 87 FM, os amigos da região de Vesperina também, né? Muito obrigado aí, onde chega o sinal da Visão FM. Muitíssimo obrigado. Valdiana, da Fazenda. É um dia que é, menino. Valeu, Aldiana. Bom dia pra você. Muito obrigado, tá bom? Quem mais aqui curte a nossa programação? Quem mais aqui, né? Curte a nossa programação? Os amigos que curtem a Visão FM lá na Oficina e Motopeças Motopar. Também curtindo a nossa programação. Bom dia. Bom dia para os amigos aí dos canteiros de obras, sempre ouvindo a gente. Muito obrigado pelo carinho da audiência, os amigos aí do canteiro de obras acompanhando a nossa programação. Bom dia, tá bom? Excelente quarta-feira para todos. Na Visão FM a gente toca o som de Lucas Luco e a música Só Pra Lembrar de Mim. Bom dia.

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1: Oi, Visão FM, 9 horas mais 37 minutos. Está aí o som do Júlio Nascimento. Amigo garçom, você curtiu Marília Mendonça, rolou para aquele Lucas Lupo. Daqui a pouco você curte muito mais a programação da Visão, tá bom? Na Visão FM, 9 horas mais 37 minutos. 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
4: Muito bem, estamos de volta na Visão FM, na Visão, 9:46.
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4: 9:46 aqui na Visão FM, a rádio que tem o seu jeito. Vamos lá, né? Bom dia pra todos curtindo a programação Visão. 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Valeu, Neto, bom dia pra você, muito obrigado, viu, meu amigo? Excelente mês de agosto pra você também, e família, tá bom? Quem mais aqui curte a gente? O Josué da Oficina Oferece Custom, aqui no bairro Oliveira, também tá sempre ouvindo a gente. Valeu, Josué, bom dia pra você, viu? Zuzué. E agora, Josué? Pois é, quem mais aqui? O pessoal que curte aqui a nossa programação é nosso amigo Guri, tá? É sempre ouvindo a gente na Rua do Rosário. Ana da Fazenda Vagem Alta também curtindo a gente. João de Almeida, está lá em Duas Lagoas, município de Igaporã. Também o nosso amigo Cici, tá sempre ouvindo a gente. A Valdiana na Fazenda Gamileira, também ouvindo a 87.9. Muito obrigado aí pelo carinho da audiência, né? O pessoal que curte a programação da Visão no Mota 1 e 2, né? Muito obrigado, pessoal do Oliveira, pessoal que curte aqui a nossa programação no bairro Bonfim 1 e 2, pessoal do bairro Jardim Brasil, todo mundo aí do Jardim Brasil acompanhando a gente, bairro Corante, São Vicente, bairro Planalto também, Nova Palmas, bairro Oliveira, bairro já Santa Cruz, né? Bairro aqui da rádio, também o pessoal do bairro Barrinha, sempre ouvindo a nossa programação, bom dia. Quem mais aqui curte a Visão FM? Pessoal da Altamira, Rancho das Mães, pessoal lá do Rumão, Alazão, Cavalo Russo também, Três Irmãos, quem mais aqui? Barriguda, toda a região curtindo a nossa programação, com o Rui Soriano, todas as regiões. Bom dia, muito obrigado aí. Mel nesse trem, é o som que curte agora, né? Kleber Cauã. Vamos lá, na Visão FM 9:48, bom dia.

0: FM Música e muito mais. Tá aí o som de Zezé de Camargo e Luciano, Flores em Vida. Você curtiu o Mano Walter e o Wesley Safadão, rolou por aqui também César e Paulinho, ainda teve Cleber Cauã lá no comecinho do módulo, beleza? Olha, gente, a partir de agora é você que comanda a nossa programação através do 077-999-919742, além da sua participação no Deixa Rolar, tá bom? 077-999-919742, participe com a gente, tá bom? 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Na Visão FM 10 e 2.
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0: Hora de informação, chama aqui a repórter Fabio Lautran. Ela traz a primeira edição da manhã de hoje, quarta-feira, dia 5/8/2026. Fabiola, bom dia.
2: Oi, eu sou Fabiola Altran e estes são os destaques de hoje. Ministro Flávio Dino, do STF, autoriza a abertura de mais um inquérito envolvendo o empresário Fábio Luiz Lula da Silva, filho do presidente Lula. Ele é suspeito de tráfico de influência. Conselho Nacional de Justiça aprova o fim da aposentadoria compulsória, que é o afastamento permanente e remunerado do cargo, como pena máxima para juízes que cometem infrações graves. A medida vale para todos os processos em andamento. Produção industrial apresenta queda de 1,8% em junho em comparação a maio. De acordo com o IBGE, é a segunda queda seguida do indicador. OMS pede reforço na ajuda da comunidade internacional para combater a epidemia de ebola na República Democrática do Congo. Um estudo revelou que o surto pode ter começado 4 meses antes de ser detectado. Hoje, pelas oitavas de final da Copa do Brasil, são 4 partidas. 7 da noite, Cruzeiro e Chapecoense, 7:30, Grêmio e Mirassol e 9:30, Fluminense e Vasco e Fortaleza e Palmeiras. Da Rádio 2, Fabiola Altran.
0: Muito bem, tá aí a primeira edição das últimas notícias, mais informação logo mais às 11, na segunda e última edição das últimas notícias. 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
5: Muito bem, estamos de volta na Visão FM, 10 horas mais 10 minutos, 10h10 aqui na Visão FM. Já estamos de volta, né, com o Deixa Rolar, pela sua 87.9, a rádio que tem o seu jeito, oferecimento da panificadora Delícias Caseira e também do oferecimento da DR Casa de Rações, Mina Calçados, nosso amigo Zé Boca Rica, Supermercado Economia, Oficina Sete Irmãos também, né, também do oferecimento da... 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Vamos lá. Mandar um bom dia aqui pra quem aqui, rapaz? Pra a Maria de Almeida Ramos. Tá sempre ouvindo a gente. Muito obrigado aí pela sintonia, tá bom? Quem mais aqui? Nosso amigo Bila. Bila de Dozinho. Tá bom dia, Roger. Mande um alô aí pra nós aqui no loteamento Abaeté. E pra turma Raildo, Mica e também o Dazim. Isso mesmo, né? Toca a música Penica Eu. Valeu, Bila, bom dia pra vocês aí, muito obrigado, tá bom, meu amigo? Continue ouvindo a programação Visão, né? Abraço pra vocês e muito obrigado pela sintonia. Vamos lá, alô, bom dia.
6: Alô, bom dia, Roger Bahia. Rege aqui no Chico da Cedo. Eu preciso tocar com o telefone, Zé Camargo Batista aí, amigo. Uhum. O som da caminhonete aí pra nós. Oferecer pra Rodolfo, na Carre Igreja, Marcelo de Tó, Domingo Malheiro, Kika do Cachorro Quente. Ah. Aleixo, Marcão da Pipoca, Lio Vaqueiro e toda essa galera na escuta do programa aí, pra você também, amigo.
5: Beleza.
6: Toda essa galera de Nova Palma, Barra Oliveira, Centro, todos os bairros aí, todo lugar que tiver na escuta do programa.
5: Beleza.
6: Alô, vou precisar tocar pra nós aí, amigão.
5: Beleza.
6: É, então, bom dia, boa quarta-feira pra todos.
5: Amém, mas eu vou te dar um conselho aí, aumentar o volume desse som dessa caminhonete, não, que você pode ficar sem esse som, viu, Regis? O APM pode pegar seu som, viu? Olha a perturbação. Viu, Zé? Viu? Olha a poluição sonora, viu, Regis? Se vai abrir esse volume desse caminhonete de som aqui, você pode ficar sem ele. E não tira de volta, não, viu? 10 e 12, deixa rolar. Você que sabe, se quiser abrir, aumentar o volume.

0: legal. Na Visão FM, na Visão FM, 10 horas mais 17 minutos. Tá aí, pediu, curtiu na programação da Visão FM, a rádio que tem o seu jeito. Vamos lá, com mais. Alô, bom dia. Bom dia.
1: Bom dia. Ei, Roger, eu gostaria de pedir a música com Jacó e Jacózinho, os sete irmãos. Beleza. Só pra mim curtir, e vai pra Augusta da Nova Palmas. Vai pra você também. Um bom dia, Roger.
0: Amém, bom dia. Dona Dina, lá saída pra Sebastião Laranjeiras, curtindo a gente. Muito obrigado, tá bom? Meu amigo Kinka do Cachorro Quente pede música aqui com Chitãozinho Chororó, e a música tem a participação de Bruno Marrone. Ele pede e oferece pra todos que gostar da música. Deixa um bom dia pra o Aleixo, um bom dia pra o Ivo Lima, um bom dia pra o Nelim Buxudo. Pra quem mais aqui? Pra o Gentil em Lagoa dos Patos. Tá mandando um bom dia pra o Baú também, aí a turma. E Dema e também o Kinka na 7 de setembro. E tá pedindo pra botar ele no grupo, viu, Dona Dina? Kinka o Cachorro Quente todas as noites ali no bairro Nova Palmas, ali ao lado do PSF. Um cachorro quente maravilhoso. Valeu, Kinka, bom dia.

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0: Bahia.
1: Ele mesmo na Visão FM, 10 horas mais 27 minutos. Está aí na programação da Visão o som do Bruno Marrone e Chitãozinho e Chororó na programação Visão FM, tá bom? Vamos lá com mais participação. Nosso amigo Adeon, ele está ouvindo a gente, né, Adeon? Bom dia pra você aí. Ele tá ouvindo, pedindo música aqui com Edelson Moura. Amor Bandido, ele pede pra curtir. Tá mandando um bom dia aqui pra Marcelo de Nádia e pra todos os seus colegas de trabalho. Valeu, meu amigo. Bom dia pra você. Muito obrigado, tá bom? Nosso amigo Beto tá mandando um bom dia aqui pra o Jalmir lá no bar e também pra todos os amigos. E pede música aqui também com Gini Gino, dizendo aí que vai beber veneno. Pois é. Mas não, menino. Pois é, né? Ele pediu, vai curtir na programação Visão FM. Abraço aí para o pessoal lá do bar do Jaumi. Sempre ouvindo a gente. Muito obrigado, tá bom?
2: Não liga, não. Ele, além de malcriado, é meio abestalhado.
1: Não, não. É porque ele quer curtir a música. Vamos lá. Amor Bandido.

0: Alegria.
1: Ele mesmo, na Visão FM, 10 horas mais 36 minutos. Tá aí, Gini Geno, a música Bebê Veneno. Na Visão FM, 10h36, aqui na Visão FM, a rádio que tem o seu jeito. Esse foi o primeiro bloco do Deixa Rolar, daqui a pouquinho tem mais. 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Na Visão FM, 10 horas mais 36 minutos. Tá aí, Gini Geno, a música Bebê Veneno. Na Visão FM, 10h36, aqui na Visão FM.

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4: Muito bem, estamos de volta na Visão FM, 10 horas mais 41 minutos, já de volta com Zona Livre e o segundo bloco do Deixa Rolar. Vamos lá, né? A nossa amiga Rita está aqui no bairro Oliveira, pede música com Pablo. A Lua, ela pede para curtir e vai curtir também na programação da Visão FM. Valeu, Rita, primona aí do nosso amigo.

0: Beto, né? Vamos lá, 077-999-919-742. Bom dia, Roger. Tô pra minha música aí de Léo Magalhães, Meu Amor Voltou. Ô, rapaz, parabéns, né? Vamos lá, né? Vamos lá. É, tá pedindo pra curtir quem tá participando comigo aqui. É o João. Valeu, João. Bom dia pra você. Muito obrigado, viu, meu amigo? Vamos lá, o som do Pablo, a Lua. A visão 10h42. Bom dia.
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0: Oi, Visão FM, 10 horas mais 50 minutos, 10h50. Aqui na Visão FM, a rádio que tem o seu jeito. Vamos lá, né? Léo Magalhães, meu amor voltou. E vamos lá com mais participação. Cadê aqui? 077-999-919-742. É, nosso amigo Derivaldo Vieira também participa com a gente, pede música aqui com José Augusto, a música Júlio, que não vou mais chorar. Ele pede pra curtir e vai curtir na programação da Visão FM, a rádio que tem o seu jeito. Valeu, Derivaldo. Bom dia pra você. Muito obrigado, viu, Derivaldo? Quem mais aqui? Bom dia, Roger. Toca pra minha música, Zezé de Camargo e Luciano. A música é o amor. Que participa é Rose. Valeu, Rose. Bom dia. Obrigado aí pela sintonia também, tá bom? A Visão 10h51. Ao som de José Augusto, na programação Visão FM. A gente dá sequência no nosso Deixa Rolar.
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Na Visão FM, 10h58. Thaís, Zezé de Camargo e Luciano, a música é o amor. Vamos lá, né, com mais participação. 077-999-919742. Chegando mais uma das antigas. É, bom dia, Roger. Toca a minha música aí de Leandro e Leonardo, né? Pensa em mim, tá pedindo aqui pra curtir, oferecendo pra todos que gostaram da música também. Quem participa comigo aqui é a Ana Paula. Valeu, Ana Paula, bom dia pra você, muito obrigado, tá bom? A Cleide pede música com Mano Valpe e a Marília Mendonça, música O Que Ouve. Pede e oferece pra toda a equipe da Visão FM. Eu agradeço pela sintonia, tá bom, Cleide? Muito obrigado aí pela participação. Na Visão FM, 10h59, deixa rolar.

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1: Oi, Visão FM, 11 horas mais 6 minutos, 11:06. Bom dia. Manda um bom dia aqui pro meu amigo Elismundo Montalvão, sempre ouvindo a nossa programação. Valeu, Elismundo, bom dia pra você, muito obrigado aí pela sintonia, tá bom, meu amigo? Valeu, bom dia. Muito obrigado mesmo, tá bom? Na Visão FM, 11 horas mais 6 minutos, vamos aqui com as duas últimas participações de hoje. É, bom dia, Roger, toca pra minha música de Adelino Nascimento, Não Toque Essa Música. Quem tá participando aqui, tá pedindo, oferecendo pra todos que gostaram da música, e quem participa comigo é o Eduardo. Valeu, Eduardo, bom dia pra você, viu, meu amigo? Obrigado aí pela sintonia, continue ouvindo a nossa programação, participando mais vezes. Bom dia, Roger, toca pra minha música de João Mineiro e Marciano, Seu Amor Ainda É Tudo. Tá pedindo aqui, oferecendo para os amigos que curtem a programação Visão, todos os amigos que curtem lá em Vargem Alta, todos os amigos que curtem também aqui em Palmas de Monte Alto, e quem participa comigo aqui é o Wellington. Valeu, Wellington, bom dia, muito obrigado, tá bom? Vamos aí, assim a gente fecha o Deixa Rolar de hoje, que está de volta amanhã a partir das 10h10, tá bom? 11h07, bom dia!

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1: Legal, na Visão FM, 11 horas mais, 11:14 aqui na Visão FM, a rádio que tem o seu jeito. Olha, gente, essa foi a última do Deixa Rolar de hoje. Infelizmente, não dá tempo mais de atender todos os pedidos, tá bom? 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
1: Hora de informação, chama aqui a repórter Milena Abreu. Ela traz a segunda e última edição da manhã de hoje. Vamos lá, Milena, é com você.
2: O Comitê de Política Monetária do Banco Central, o Copom, anuncia no fim da tarde desta quarta-feira, 5 de agosto, qual será o valor da Selic para o próximo ciclo. Como faz a cada 45 dias, o Copom se reúne 2 dias na semana para ajustar a taxa, que é considerada os juros básicos da economia nacional. Atualmente, a Selic está fixada em 14,25% ao ano. O encontro do Copom acontece em um momento de otimismo cauteloso no mercado financeiro, que reduziu a projeção de juros e tem apostado na queda da inflação oficial para este ano. Mas embora os analistas prevejam um cenário mais favorável, a alta recente dos combustíveis, motivada pelos conflitos no Oriente Médio, exige cautela do Banco Central para evitar que a inflação ultrapasse o limite máximo estabelecido pelo governo. Lembrando que se o Copom optar por cortar a Selic, a tendência no médio prazo é de crédito um pouco mais barato para financiamentos, cartões e empréstimos pessoais. Da Rádio 2, Milena Abreu.

0: Tudo bem, na Visão FM, 11:16, tá aí a segunda e última edição das últimas notícias. Mais informação logo mais com Wilson Nunes no giro de notícias. 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Na Visão FM, 11:18.
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Muito bem, estamos de volta na Visão FM, 11 horas mais 26 minutos, 11h26. Manda um bom dia aqui pra Ivani. Tá na fazenda com Bica, acompanhando a gente. Valeu, Ivani, bom dia pra você, muito obrigado, tá bom? Olha só, foi perdido aí uma cédula de identidade, um RG, em nome de Rita Teixeira Prado da Silva, em frente ao posto de saúde, né? Maria Zilda, ao centro de saúde lá de Maria Zilda. Quem encontrou ou encontrar, por gentileza, entre em contato no telefone 77999656875, tá bom? Se você encontrou essa cédula de identidade, né, RG, em nome de Rita Teixeira Prado da Silva. Ela perdeu lá no, em frente ao PSF Maria Zilda, lá, PSF lá da Praça da Marcelino, né? Se você encontrou, por gentileza, entre em contato no telefone 77999656875, tá bom? Desde já agradece aí por estar devolvendo esse RG, beleza? Pois é, se você encontrou, por gentileza, devolver a proprietária, certinho? Na Visão FM 1128. Top forró!

0: Bahia.
1: Ele mesmo, na Visão FM, 11 horas mais 42 minutos. Tá aí, Ramon e Randinho, na programação da Visão FM, a rádio que tem o seu jeito. Gente, chega no final da nossa edição. Eu tô indo nessa, prometo voltar amanhã a partir das 9 da manhã, após o Jornal da Manhã. Na sequência, tem Wilson Nunes com giro de notícias, trazendo para você as principais informações aqui de Palmas, de Monte Alto, da Bahia do Brasil.

Brasil e do mundo, beleza? A todos muito obrigado, fiquem todos com Deus, também tô indo com ele. Fica mais três últimas de hoje, Raí sai a rodada, Neto Leite e seus Mastruz e pra fechar o Washington Brasileiro, beleza? Valeu, gente, muito obrigado. Valeu, amanhã a gente se fala a partir das 9 da manhã. Fui!

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1: Boa tarde, Palmas de Monte Alto. Boa tarde, Brasil. A partir de agora está no ar mais uma edição do programa Giro de Notícias. Pela nossa Rádio Visão FM. Este é o programa que toca informação para você. Você que nos ouve aqui na sede, na nossa querida zona rural e em qualquer lugar do planeta pela internet. Sejam todos bem-vindos. Até às 14 horas, aqui a notícia não para. E vamos girar. Vamos girar as principais manchetes de hoje do programa. Olha, daqui a pouquinho, vereadora Selma de Leotério reforça pedido de recuperação de estradas e destaca avanço do asfaltamento na abertura dos trabalhos legislativos de Palmas de Monte Alto. E hoje vamos trazer também aqui as informações sobre a primeira sessão do segundo período legislativo da Câmara de Palmas de Monte Alto, inclusive trazer as entrevistas ao final da sessão. Além de conversar com a vereadora Selma de Leotério, conversamos também com o vereador Carlinhos, a vereadora Bárbara e também com o presidente da Câmara, Neto. Idoso de 71 anos tem caixa de som apreendida por perturbação do sossego em Palmas de Monte Alto. Suspeito é preso por tráfico de drogas durante a operação Olho de Oros da Polícia Civil em Licínio de Almeida. Ainda em Licínio de Almeida, vereador denuncia uso de carro oficial da prefeitura em convenção do PT lá em Salvador e cobra explicações da gestão municipal. Tá dando o que falar. O negócio tá pegando lá em Licínio de Almeida, hein? Olha, daqui a pouquinho também, homem é acusado de agredir ex-companheira duas vezes em menos de 7 horas em Guanambi. Eu confesso que jamais tinha visto algo parecido, né? Ele bateu na mulher, chamaram a polícia não conseguiu pegar ele, né? Depois ele, em menos de 7 horas, bateu na mulher de novo. Minha Nossa Senhora! Tem alguns covardes que passam de todos os limites que a gente possa imaginar, hein? Olha, daqui a pouquinho também, na Copa do Brasil, primeiras vagas nas quartas de final estão definidas. Lula e Flávio oscilam na margem de erro em nova pesquisa Quest. Avante oficializa a candidatura de Augusto Cury a presidente do Brasil. O Partido Republicanos decide por independência na eleição presidencial. O ministro do Supremo, Flávio Dino, autoriza a abertura de terceira investigação contra Lulinha. União Brasil também confirma neutralidade na corrida pela presidência. E ainda hoje também, Lei Maria da Penha marca avanço no combate à violência contra a mulher. Todas essas informações e muito mais a partir de agora aqui na sua Rádio Visão. Lembrando que você pode participar com a gente através, né, do 998506070 ou através do 999919742. Já estamos também ao vivo na Rede Mundial de Computadores, hein? Lá no Facebook você pode assistir, ouvir e participar instantaneamente. Já estou online. Já estou ativo lá no Facebook. Lembrando que você pode interagir conosco, tá bom, minha gente? Eu vou para um breve intervalo, daqui a pouquinho eu volto trazendo todas essas informações e muito mais. Então não saia daí, viu? É rapidinho, eu volto já. 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
2: Quarta-feira, 5 de agosto de 2026. Este é o Giro de Notícias. Eu sou Norberto Notari e você acompanha os destaques do momento. O Comitê de Política Monetária do Banco Central decide hoje a nova taxa básica de juros vigente no país. A expectativa dos analistas é de que a Selic continue tendo cortes. A projeção é de recuo de 0,25 ponto percentual na taxa da reunião desta quarta. O Conselho Nacional de Justiça aprovou o fim da aposentadoria como pena máxima para juízes. Aprovada por unanimidade, a resolução acompanha o entendimento do STF sobre a reforma da Previdência de 2019, que deu fim à aposentadoria remunerada como sanção disciplinar. Com a decisão, a demissão passa a ser uma das possibilidades de pena para juízes. Flávio Bolsonaro deve decidir hoje o vice dele na chapa para a disputa da presidência da República. Entre os nomes cotados estão do senador Rogério Marinho, da vereadora por Fortaleza Priscila Costa e até da ex-primeira-dama Michele Bolsonaro, com quem teve divergências públicas recentes. Todos são do PL. Deputado Aécio Neves, do PSDB de Minas Gerais, decidiu não concorrer a nenhum cargo nas eleições deste ano. Desde 1986, o neto de Tancredo Neves foi senador, deputado federal por vários mandatos e concorreu uma vez à presidência da República. Aécio informou que vai se dedicar exclusivamente à presidência do partido. O governo brasileiro deverá adotar a reciprocidade contra os Estados Unidos como resposta à revogação do visto da embaixadora brasileira no país, Maria Luísa Ribeiro Viotti. Mesmo com a decisão da Casa Branca, ela pode seguir com sua atuação em Washington. A medida de Donald Trump é uma retaliação ao Brasil, que não concedeu visto ao novo embaixador estadunidense, Daniel Pérez. Santos e Atlético Mineiro são os primeiros classificados para as quartas de final da Copa do Brasil. O time paulista bateu o Remo e o Galo venceu o Juventude, ambos fora de casa e por 1-0. Hoje tem Fluminense e Vasco, Grêmio e Mirassol, Fortaleza e Palmeiras e Cruzeiro e Juventude. 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

0: Agora na cidade são exatamente 12:28.
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0: Nós estamos no ar, minha gente, com mais uma edição do programa Giro de Notícias. Hoje é quarta-feira, 5 de agosto de 2026. E a você na sintonia, o nosso muito obrigado. Você que nos ouve aqui na sede, na nossa querida zona rural e em qualquer lugar do planeta pela internet. Sejam todos bem-vindos. Até às 14 horas aqui a notícia não para.
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0: Olha, aqui em Palmas de Monte Alto, idoso de 71 anos tem caixa de som apreendida por perturbação do sossego. Normalmente os idosos é que são perturbados, mas aqui parece que esse idoso é que gosta de perturbar, né? Porque não tem cabimento. 71 anos, era pra estar descansando, pra estar dormindo e não perturbando a vizinhança com som alto, né? Pelo amor de Deus. Uma caixa de som foi apreendida pela Polícia Militar na noite de ontem, após uma ocorrência de perturbação do sossego no bairro Oliveira, em Palmas de Monte Alto. De acordo com o 17º Batalhão, a guarnição foi acionada pelo Centro Integrado de Comunicações por volta das 21 horas e 59 minutos para averiguar uma denúncia de som alto. No local, os policiais constataram que um homem de 71 anos utilizava um aparelho de som em volume excessivo durante o período noturno. Situação confirmada por familiares. Ainda segundo a PM, o idoso é reincidente nesse tipo de ocorrência e, diante da situação, a caixa de som da marca Anvox foi apreendida e encaminhada à delegacia territorial para as medidas cabíveis. A polícia deve ter ido lá uma vez, duas vezes, aí não dá para ficar indo sempre, né? Aí tem que apreender, não tem jeito. Suspeito é preso por tráfico de drogas durante a operação Óleo de Oros da Polícia Civil em Licínio de Almeida. Um homem de 33 anos foi preso em flagrante por tráfico de drogas durante a operação Óleo de Oros, deflagrada pela Polícia Civil da Bahia na manhã de hoje, em Licínio de Almeida. A ação foi coordenada pela 22ª Corpim e teve como base uma investigação conduzida pela Delegacia Territorial de Licínio de Almeida. Ao todo, foram cumpridos 5 mandados de busca e apreensão expedidos pela vara criminal da comarca de Jacaraci. Durante o cumprimento de um dos mandados, os policiais apreenderam um tablete de maconha, uma balança de precisão, invólucros, né, plásticos utilizados para embalar entorpecentes e aparelhos celulares, materiais que, segundo a Polícia Civil, são comumente empregados na comercialização de drogas. Diante das evidências encontradas, o suspeito foi autuado em flagrante pelo crime de tráfico de drogas e permanece à disposição da justiça. A operação contou com a participação de 20 policiais civis e faz parte das ações permanentes da Polícia Civil para combater o tráfico de drogas e desarticular organizações criminosas na região sudoeste da Bahia. As investigações continuam para identificar outros possíveis envolvidos e ampliar a produção de provas. Homem é acusado de agredir ex-companheira 2 vezes em menos de 7 horas em Guanambi. Uma mulher de 48 anos denunciou ter sido vítima de 2 agressões praticadas pelo ex-companheiro de 45 anos nesta terça-feira no bairro Sítio Vomita Mel, em Guanambi. A primeira ocorrência foi registrada por volta das 12h10. Segundo a Polícia Militar, a vítima informou que o ex-companheiro, recém-chegado do Rio Grande do Sul, a agrediu e fugiu do imóvel antes da chegada da guarnição. Os policiais realizaram buscas na região, mas ele não foi localizado. Vai vendo, Brasil. Horas depois, às 18h50, a PM voltou a ser acionada para o mesmo endereço. Desta vez, a mulher relatou que foi agredida com socos e pedradas, sofrendo hematomas no antebraço direito. Novamente, o suspeito conseguiu fugir antes da chegada dos policiais e não foi encontrado durante as diligências. A vítima foi orientada a registrar a ocorrência na delegacia de Guanambi e a acionar imediatamente o 190, caso o agressor retorne ao local. Além de ser covarde, criminoso, ainda é abusado, né? Gente, é demais. O cara vai lá ao meio-dia, agride a mulher, ameaça a mulher, ela chama a polícia vai, ele corre. É covarde. Né? Depois, às 18h50, ele volta, bate na mulher com socos, com pedradas. A mulher chama a polícia, ele foge. Mais uma hora a casa cai, né? Na cidade, são exatamente 12h36.
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0: 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Proatividade, comprometimento, trabalho em equipe e disponibilidade de horário. 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
0: Olha, tem um convite aqui, a vereadora Selma de Leotério, juntamente com o prefeito Tito e a Associação Quilombola do Cedro, convida toda a comunidade para a entrega de grade aradora, um importante benefício que vai fortalecer a agricultura familiar e impulsionar o desenvolvimento da comunidade. É nesta quinta-feira, às 18 horas, na Associação Quilombola de Cedro. Tá bom? Serão presentes o prefeito Tito, a vice-prefeita Rose, né, a vereadora Selma de Leotério e demais vereadores e autoridades. Contamos aí com a presença de todos, tá bom? Lá na comunidade do Cedro. 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Então vamos trazer aqui informações sobre a eleição presidencial. O Avante oficializa a candidatura de Augusto Cury a presidente do Brasil e o Partido Republicanos decide por independência na eleição presidencial e União Brasil confirma neutralidade na corrida pela presidência. Vamos conferir.
2: O Avante oficializou a candidatura de Augusto Cury à presidência da República durante Convenção Nacional do Partido, realizada nesta segunda-feira. O evento aconteceu na Assembleia Legislativa de São Paulo e contou com a presença de lideranças do partido, autoridades e pré-candidatos. A chapa ainda não tem um vice definido. O Avante é presidido pelo deputado federal Luiz Tibé. A legenda propõe um projeto nacional baseado no diálogo, na responsabilidade e na busca por soluções para os desafios do país. Augusto Cury afirmou que, se for eleito, defenderá a mudança do sistema político do Brasil para um regime semipresidencialista, com um presidente eleito e um primeiro-ministro indicado pelo parlamento. Durante a convenção, o candidato do Avante ao Planalto se apresentou como alternativa à polarização política no país, em uma postagem pelas redes sociais.
3: E se vocês apoiam um Brasil com mais qualidade de vida, um Brasil menos polarizado, mais inteligente, com projetos e sem ataques pessoais, compartilhe esse vídeo. Saia do muro. O problema não é a ação dos maus, é a omissão dos bons. Eu saí do muro. Saio do muro.
2: Médico, psiquiatra, escritor, produtor rural e gestor, Augusto Cury tem 67 anos e nasceu em Colina, no interior de São Paulo. É a primeira vez que ele se candidata a um cargo político.
4: O Republicanos informou nesta terça-feira que vai adotar uma posição de independência institucional na eleição para presidente da República. O partido, que não indicou um nome para a disputa, também não vai apoiar nenhum candidato à presidência. Segundo nota da legenda, a decisão reflete o respeito à construção democrática interna do partido, que realizou amplo processo de consultas às executivas estaduais de todo o país. O Republicanos diz ainda que se consolidou nacionalmente e passou a representar diferentes regiões, contextos e alianças políticas. Por isso, vai considerar as particularidades de cada estado na tomada de decisão, respeitando as estratégias políticas locais e as diferentes composições construídas ao longo dos últimos anos. Foi o que explicou o presidente do partido, Marcos Pereira.
5: 17 estados optaram pela independência, não apoiar um lado nem outro. Eu consegui concluir as ligações e consultar todos os 27 estados e aí, formada a maioria, eu não posso impor a minha vontade. Nós temos que seguir a vontade da maioria. Coligação, ela

0: É para a eleição inteira. Então, assim, os estados, obviamente, a partir de agora estão livres para apoiar o candidato que optarem por melhor desempenho no seu estado e para o seu resultado do partido no estado.
1: Mas a legenda ressaltou que a posição de independência na disputa presidencial não representa ausência de princípios nem de posicionamento político. O partido afirma que permanece fiel aos valores da defesa da democracia, da liberdade, da responsabilidade fiscal, do fortalecimento das instituições, da família, da segurança jurídica e do desenvolvimento econômico e social do Brasil. O Republicanos afirma ainda seu compromisso de fortalecimento da sua representação no Congresso Nacional, ampliando as bancadas na Câmara dos Deputados e no Senado.
2: O União Brasil confirmou nesta terça-feira em convenção nacional que não vai apoiar nenhum candidato à presidência da República em 2026. A decisão libera cada membro da sigla para fazer campanha ao lado dos presidenciáveis em seus respectivos estados. O anúncio foi feito pelo presidente do partido, Antônio Rueda, que classificou a posição como um sinal de maturidade política da legenda. Segundo o dirigente partidário, a Federação União Progressista tem peso nacional e nomes preparados para diferentes cargos, o que justificaria abrir mão de um apoio único no plano presidencial. A neutralidade do União Brasil segue o mesmo caminho já adotado pelo Progressistas, o outro partido que integra a federação, e também pelo MDB. Juntos, os três partidos formam o núcleo do Centrão e preferiram preservar alianças estaduais a fechar posição em torno de um único nome na disputa pelo Planalto. A decisão representa mais um obstáculo para a candidatura do senador Flávio Bolsonaro, que tentava atrair o apoio da federação comandada por Rueda. Não é a primeira vez que o partido opta por ficar fora da disputa presidencial. Em 2022, o União lançou Soraya Tronic no primeiro turno e no segundo liberou os filiados para escolherem entre Jair Bolsonaro e Lula.
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5: Agora na cidade são 12 horas mais 46 minutos, 12h46. 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
5: 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Agora na cidade são exatamente 12 horas mais 48 minutos, 12h48. A gente estava agora há pouco falando sobre Nove Mistura e daqui a pouquinho, ele inclusive acabou de chegar, nós vamos aqui ouvir, vamos, né, abrir o espaço mais uma vez para esse parceiraço, que é o nosso amigo Ronaldo Santos, para trazer aqui novas informações, atualizar os nossos ouvintes, né, sobre os produtos Nove Mistura. Já já, viu, minha gente? Nós vamos trazer aqui esta informação. Gente, olha, 12 horas mais 48 minutos, 12h48. Vamos ali ao município de Licínio de Almeida, porque o bambu tá gemendo por lá, hein? Olha a matéria que tá na capa do nosso site hoje. Tá lá também no nosso Instagram o vídeo. Vereador denuncia uso de carro oficial da prefeitura em convenção do PT e cobra explicações da gestão.
6: O alarme!
5: Vai vendo, Brasil!
7: Que é isso? Que é isso? Que absurdo, hein?
5: Então a gente traz agora aqui essas informações para os nossos ouvintes. E com tanta coisa acontecendo, eu cheguei e levou um susto, né? Sejam bem-vindos, meus amigos. Então, minha gente, nós vamos agora a Licínio de Almeida, porque é um absurdo. Tem um vídeo aí, inclusive o preposto lá da prefeitura parte até para tentativa de agressão ao blogueiro que está filmando o carro da prefeitura de Licínio de Almeida na convenção do PT. E não é a convenção do PT lá em Licínio de Almeida, não. É pior ainda. É convenção do PT na capital, em Salvador. Então, a utilização de um veículo oficial da Prefeitura de Licínio de Almeida durante uma convenção partidária do Partido dos Trabalhadores, realizada em Salvador no último sábado, repercutiu na Câmara de Vereadores e motivou cobranças por esclarecimentos à administração municipal. Durante a sessão ordinária realizada na segunda-feira, o vereador José Antônio levou o assunto à tribuna e afirmou que o caso precisa ser apurado. A denúncia surgiu após um blogueiro divulgar imagens do veículo oficial no evento político e registrar uma discussão com um homem apontado como preposto da prefeitura que não concordou com a filmagem. Em seu pronunciamento, o parlamentar disse que desconhece quem utilizava o automóvel, mas defendeu que a administração adote as providências necessárias caso seja confirmada irregularidade. Na mesma fala, José Antônio também criticou a situação da saúde pública no município. Segundo ele, enquanto há questionamentos sobre a utilização de recursos públicos em atividade político-partidária, o Hospital Municipal Dr. Áureo Mendes segue sem médico pediatra para atender as crianças. Após a repercussão do caso, um internauta também encaminhou uma mensagem à nossa reportagem, questionando o uso de bens públicos em atividades políticas enquanto o município enfrenta dificuldades na área da saúde. No texto, ele defende que a prioridade da administração deve ser garantir atendimento à população, especialmente às crianças. Olha, a reportagem do portal Wilson Nunes procurou a Prefeitura de Licínio de Almeida para solicitar esclarecimentos sobre a denúncia apresentada pelo vereador e sobre a falta de médico pediatra no Hospital Municipal Dr. Áureo Mendes. Até a publicação desta matéria, a administração municipal não havia respondido aos questionamentos nem encaminhado qualquer manifestação. Nós continuamos aqui aguardando, né? Tem aí a fala do vereador, não tem? Coloca aí, por gentileza, pra gente ouvir aqui e pedir. O prefeito lá é Chiquinho, o nome dele, né? Pedir ao prefeito para deixar o silêncio de lado e falar, porque o povo quer saber o que que ele tem a manifestar sobre essa vergonha, né? Que é você pegar um carro da prefeitura e usar para ir para Salvador numa convenção partidária. Né? Epa! Não dá para admitir isso, né?
7: Que é isso? Que é isso?
5: Bom, coloca o áudio aí do vereador, deixa eu ouvir.
6: Outra coisa é em relação ao episódio que está aí nas redes sociais, que todos estão presenciando, transporte oficial da prefeitura em evento político em Salvador. Não sei quem foram as pessoas que foram para esse evento em transporte oficial, mas que seja tomada as providências cabíveis. E enquanto isso, enquanto transporte público sendo utilizado para eventos políticos, o hospital municipal está sem médico pediatra para atendimento das crianças do nosso município. Então, assim, é recurso público sendo gasto com combustível para poder deslocar para atividade inadequada ao cargo oficial. Então, assim, gostaria também de saber do gestor, da administração, da Secretaria de Saúde, até quando o município vai permanecer sem médico pediatra. Fui cobrado por família, que já está mais de 3 meses com solicitação, e até hoje a criança não foi atendida. Muito obrigado.
5: Primeiro, eu queria parabenizar este vereador lá de Licínio de Almeida, né? Está fazendo o seu papel, fiscalizando. Tenho certeza que os vereadores que defendem o prefeito da bancada não devem ter falado absolutamente nada, né? Parabenizar por ter denunciado agora, com a palavra, o Ministério Público da Bahia, porque esse vídeo viralizou. O MP, que é um órgão defensor da sociedade, e aí, vai ficar por isso mesmo? E também parabenizar o vereador que está cobrando aí, não pode, né? O prefeito tem que tomar providência, deixar o hospital sem médico, pediatra, não pode, prefeito, né? E importante também, minha gente, a gente deixar claro aqui que é importante separar política de patrimônio público. A denúncia feita pelo vereador sobre o suposto uso de um veículo oficial da prefeitura em uma convenção partidária é grave e precisa ser esclarecida com transparência. Até agora, silêncio total. Então, se o veículo realmente foi utilizado, e as filmagens são claras, né? Em um evento político, a população tem o direito de saber quem autorizou, qual era a finalidade do deslocamento e se houve respeito à legislação. Da mesma forma, é preciso ter responsabilidade, né? Para não condenar ninguém antes da apuração dos fatos. Mas a gestão municipal tem o direito de apresentar a sua versão, por isso que nós procuramos hoje cedo. Estou tentando falar com o prefeito, mas está mais fácil falar com o governador do que falar com o prefeito de Licínio de Almeida. Então, em situações como essa, eu sempre digo que o silêncio nunca ajuda. A melhor resposta é a transparência. Porque quem administra recursos públicos deve estar preparado para prestar contas de cada ato, principalmente quando surgem questionamentos envolvendo uso da estrutura da prefeitura. Então, a população, viu, prefeito Chiquinho? Não espera discursos, espera explicações claras, documentos, fatos e respeito ao dinheiro público. Na cidade são 12 horas mais 56 minutos. Gente, como eu anunciei, nós estamos recebendo aqui no programa Giro de Notícias mais uma vez. Inclusive, eu já estava com saudade dele, né? O nosso parceiraço aqui, o Ronaldo Santos, dos produtos Nove Mistura. Ele tá igual nota de 50 e de 100 no meu bolso. Desapareceu. O que que aconteceu, Ronaldo? Boa tarde, seja bem-vindo mais uma vez.
8: Boa tarde.
5: Correria, né?
8: Boa tarde. Correria, rapaz. Correria, mas correria.
5: Você também carrega no sobrenome a palavra correria?
8: Não exatamente. Nesse mesmo sentido, principalmente se for relacionado ao sentido político, mas ao sentido de fato, como você conhece, sabe muito bem. Inclusive, aquele dia que nós conversamos, porque o pessoal às vezes acha assim, né? Empresa, rádio, Wilson Ronaldo, mas a gente bate papo também fora do ar, né? A gente conversa também através do WhatsApp. E aí, Wilson, quando você conversou comigo, eu estava no Pernambuco, né? Como eu falei, tá? Tô aqui no Pernambuco. Depois do Pernambuco, já passei, entre aspas, né? A gente fez essa correria também no estado de Alagoas e Sergipe, Então são vários estados para a gente estar dando assistência, né? E agora retornando aqui depois de fato de alguns meses, né? Estivemos aqui presencialmente. Falando de saúde e qualidade de vida, né? Já virou até mesmo bordão.
9: Sim.
8: Wilson, tem uma pesquisa interessante, uma pesquisa não, uma informação interessante da Organização Mundial de Saúde que diz assim: a cada 10 brasileiros atualmente no nosso país, no Brasil, 7 têm problemas gastrointestinais. E que esses problemas gastrointestinais gerarão futuramente doenças, enfermidades que podem se tornar crônicas. E a gente sabe muito bem que enfermidade crônica não tem cura, né? Tem que ter um controle, tem que ter um paliativo, mas não tem cura. Por que eu estou te trazendo essa informação aqui hoje de forma presencial? Porque muita gente tendo o corpo, né, da gente dando sinais. Tem muita gente agora que no horário, né, 1 hora da tarde praticamente, está se alimentando, almoçando, mas com a certeza que vai sofrer com azia, que vai ter problema com má digestão, que vai ter problema com o estufamento abdominal, com a barriga inchada, né? Doutor, me alimento meio dia e fico o dia todo arrotando, né? Aquela situação chata. Tem pessoas que psicologicamente estão abaladas no momento que deveria ter prazer, que é no momento da alimentação. É aquela pessoa que fala assim, Felipe Gomes, está aqui hoje representante no Pernambuco, representante ali, um dos nossos representantes da Bahia, o Erivaldo. Tem pessoas que falam assim: eu vou comer, mas sei que vou passar mal. Vou comer o bolinho de milho pela manhã, vou comer um pãozinho francês, mas sei que a azia vai me atacar. Usa a expressão vai me atacar para aquilo que vai fazer mal para ela. E infelizmente isso aí tem contribuído muito, né? A alimentação tem contribuído muito para isso.
9: Prazer vira desprazer, né?
8: Vira desprazer, vira preocupação, né? Não pode me convidar, inclusive, Wilson, quando a próxima vez que eu vier aqui a Palmas de Monte Alto, eu vou vir no final de semana para você me convidar, talvez, para comer um churrasquinho.
9: E eu tenho várias opções,
8: né? E eu vou aceitar o churrasquinho, vou aceitar se você tiver uma feijoada, tudo com ada eu gosto, viu?
9: Sim.
8: Tudo com ada, rabada, feijoada, fatada. Eu gosto e como, me alimento bem, por quê? Porque eu tomo todos os dias o produto que eu anuncio. Tá certo, Wilson? Então muita gente fala assim: doutor, mas você usa a Nova Mistura todos os dias. Todos os dias eu utilizo o produto. Porque veja bem, o produto tem a capacidade de fazer uma verdadeira limpeza, uma faxina no organismo, eliminando aquilo que está causando a acidez. Quais os 3 elementos que mais adoecem nosso corpo? A gente sabe: açúcar, sódio e gordura. Esses 3 elementos juntos têm causado um transtorno. Porque não é só a parte gastrointestinal. Tudo que você come, ingere com sódio, que é o sal, açúcar e gordura, vai para a corrente sanguínea. Aí a corrente sanguínea fica lá bloqueada, que ali deveria passar uma quantidade mínima dessas substâncias, uma quantidade máxima, acumula junto com sangue líquido que o próprio corpo puxa para dentro da corrente sanguínea para expulsar esses elementos. E aí quando não consegue, devido à quantidade excessiva que a gente se alimenta todos os dias, aí vem diabetes. Olha a quantidade de pessoas sendo diagnosticadas todos os dias, viu, com diabetes. Pressão alta, né, a hipertensão arterial. Fatores de risco dessas enfermidades para o diabetes, né? Amputação de um membro, porque causa má cicatrização, afeta a retina dos olhos, podendo causar cegueira, né? Pode ser levado à morte por complicações devido ao acúmulo e o pâncreas não poder controlar isso através da produção de insulina natural do nosso organismo. Se vai para pressão alta, o principal fator de risco é infarto e AVC. Olha a quantidade de pessoas infartando e tendo problemas com AVC, com derrame, como a gente conhece no Nordeste. E aí quando parte para a parte gastrointestinal, você sabia que a maior quantidade de incidência do câncer hoje no Brasil não está ligada diretamente à próstata para o homem e questão hormonal da mulher? É gástrico. É muita gente sendo diagnosticado com câncer no esôfago, câncer no estômago, câncer no intestino. Né? Lembra da Preta Gil? Câncer no intestino delgado, intestino grosso. Então olha a quantidade de pessoas sendo diagnosticadas com isso. E o corpo dando sinais, todos os dias o corpo dando sinais. Nós temos hoje em nosso organismo uma bactériazinha que fica inativa, chamada Helicobacter pylori, conhecida popularmente como H. pylori. Essa bactéria está fazendo um arraso no nosso intestino, porque se alimenta da acidez do estômago, como é famigerada, se alimenta e gosta de comer muito, se alimenta da mucosa também do nosso estômago, fere as feridas estomacais, causam a gastrite. Gastrite não tratada é úlcera, úlcera não tratada é câncer. Ah, doutor, mas por que você está falando isso? Porque nós temos um produto que vai agir de forma natural no teu organismo e não tem mistério. Vou falar isso para os concorrentes ouvirem, viu? Não tem mistério, mas tem ciência.
9: Aumentar o volume do microfone.
8: Aumentar o microfone.
9: Pronto.
8: Não tem mistério, mas tem ciência em um produto natural. Nós conseguimos colocar uma alta concentração de extratos de ervas num único produto e o produto age como um faxineiro no organismo. Se eu elimino a quantidade de acidez através da boa digestão, eu permaneço lá com a H. pylori inativa. Se o produto é depurativo do sangue, vai limpar a corrente sanguínea, eu consigo eliminar mais rápido açúcar, sódio e gordura. Portanto, auxilia no tratamento do diabetes, do mau colesterol, da pressão alta. É um produto realmente diferente no mercado? Sim. Mas, me fizeram uma pergunta, meu amigo Felipe e Erivaldo, fizeram a seguinte pergunta, Vils, pra gente já ir encerrando, eu sei que o tempo não nos espera. Me fizeram assim, doutor, Nova Mistura, a linha, não somente o líquido, mas a super pomada, hoje eu não vou nem falar dela, porque é considerada hoje a melhor pomada de massagem do Brasil. Mas doutor, Nova Mistura no Brasil é o produto de fato, o melhor produto atualmente? Sim. Existe outro? No Brasil não, mas fora sim. E este produto, viu, que possivelmente a gente vai conseguir trazer, talvez ano que vem, né? Um produto que tem a capacidade de sintetizar os extratos naturais. Ele limpa todos os órgãos. Esse produto não é brasileiro, é um produto é americano, e a gente vai conseguir, dentro em breve, transformar ele. Transformar, que eu digo, né, conseguir um registro que a gente possa produzir o produto aqui no país. Mas, por enquanto, você não vai encontrar outro produto que a gente possa dizer é concorrente do Nova Mistura, não. A gente não tem um concorrente direto, porque de fato o produto se sobressai dentre os outros. Bons produtos naturais que estão sendo divulgados, comercializados no mercado, mas nenhum deles chegam à questão de fabricação e de eficiência que tem o Nova Mistura.
9: Muito bem, e só para deixar aqui mais uma vez o testemunho, as pessoas já sabem, nós falamos aqui diariamente sobre os produtos Nova Mistura. Também, quando eu anuncio aqui, eu faço questão de ter na minha casa, né? E lá sempre, não falta, viu, Ronaldo? O Nova Mistura em líquido e também a super pomada Nova Mistura. E é super mesmo, viu?
8: Eu costumo dizer que melhor do que um testemunhal ou uma propaganda é o próprio comunicador utilizar
9: o
8: produto, né?
9: E já levei essa super pomada para vários lugares aí, o pessoal gostou, em outras cidades também, né? Que às vezes nem acompanha aqui o nosso programa, não recebe a divulgação, né? Mas eu falei, ó, recomendei e estão gostando demais.
8: Né? Super pomada hoje, para você ter ideia.
9: Inclusive, eles pedem até para eu comprar aqui em Palmas de Monte Alto, para levar para eles lá. Enfim, é bacana demais.
8: É a super pomada hoje, a maior incidência, a maior quantidade de testemunhais falando-se, né, dos produtos Nova Mistura está em cima da super pomada, eu creio, por conta da variedade de dores, né, que a gente infelizmente atingiu todos os
9: dias. E vocês estão em centenas de lugares, né? São muitas opções. Agora eu quero que você deixe aqui, para a gente já caminhar para o encerramento, uma recomendação que você faz questão de deixar sempre para evitar aí comprar o medicamento errado, né? E também ter assim a noção, né, de que você realmente está comprando o produto original, né? Porque isso é muito importante, né, Ronaldo? Porque
8: muito
9: senão daqui
8: importante.
9: A pouco a pessoa, não, é aquele lá que o Ronaldo Wilson nos anuncia, não é, não tem o efeito que você estava almejando, e aí depois, né, perde o dinheiro.
8: Não compre gato por lebre. O primeiro passo é você ir na farmácia ou loja de produtos naturais da sua confiança. Não compre porta a porta, a gente não trabalha dessa forma. E no quesito representação do produto, como a apresentação, perdão, do produto. O líquido, ele vem com 600 ml e num frasco branco. O branco leitoso, né? Perfeito. Aquele branco, né? O branco da camisa do Wilson aí, se você vê o Wilson vestido hoje com a camisa, é essa cor aí. Então, líquido vem com 600 ml, tá certo? Rolou aqui uma falsificaçãozinha, né, Wilson? Você sabe, a gente conversou no passado, né? De um local que estava vendendo produto ainda com 500 ml, embalagem transparente, né? Então, chegou na farmácia, eu quero o Nova Mistura líquido, ele vem com 600 ml no frasco branco. E no caso da pomada, é super pomada para massagem Nova Mistura. Ele vem na embalagem com 200 gramas, né? É o produto, em embalagem verde. Então, chegou, não confunda. 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Então, o primeiro passo, só compra em farmácia ou loja de produtos naturais, e o líquido vem com 600 ml no frasco branco.
9: Ronaldo, meu querido, mais uma vez, muito obrigado. Você sabe que a porta aí sempre aberta, canal direto. Quando não puder vir, manda sempre aquele áudio, né? A gente também tem o contato aí por telefone. Sim, sim. Mas não deixa de falar conosco, não, porque sempre, né, as suas dicas, as suas recomendações, o povo de Palmas de Monte Alto da nossa região gosta, né? Inclusive, aqui mandar um abraço para nossa amiga Leide Nalva. Olha lá, ó, dá uma olhadinha para você ver o que ela mandou, ó. Ela disse assim, ó, estou já no terceiro vidro, adorei muito. E ela mandou a foto.
8: A foto.
9: Pra comprovar,
8: ó. O interessante é que ela destacou lá o 600ml, né? Isso. Do líquido, né? Tá lá, destaque de 600ml.
9: Parabéns, viu, minha amiga Leide Nalva, do Agristinho, tá lá ligada com a gente, fez questão de mandar aqui a foto. E tem vários depoimentos aqui também que chegam para o nosso programa. Um abraço, meu querido. Um
8: abraço.
9: Bom trabalho.
8: Deus te abençoe. Bom te rever pessoalmente.
9: Tá aí, minha gente, Ronaldo Santos, nosso parceiro, falando aqui na Rádio Exame FM sobre os produtos Nove Mistura. Na cidade, 13h08, 13h08, olha, Flávio Dino, ministro do Supremo Tribunal Federal, autoriza abertura de terceira investigação contra o Lulinha. Vamos ouvir.
10: O ministro do Supremo Tribunal Federal, Flávio Dino, decidiu nesta terça-feira autorizar a abertura de uma terceira investigação contra o empresário Fábio Luiz Lula da Silva, conhecido como Lulinha. Fábio é filho do presidente Lula. Dino aceitou o pedido da Polícia Federal que apura a atuação de um grupo de pessoas que teria negócios ilícitos com o governo federal. Os detalhes da investigação tramitam em segredo de justiça e não foram divulgados. O ministro do STF também autorizou a abertura de inquérito para apurar o vazamento de informações sigilosas sobre essas investigações. A medida atende a um pedido da defesa de Lulinha. Outros dois inquéritos contra Fábio Luiz já foram abertos para apurar um suposto tráfico de influência ocorrido no Ministério da Saúde e na Dataprev, a empresa de tecnologia e informações da Previdência Social. Em nota, a defesa de Lulinha afirmou que recebeu a notícia da abertura de novo inquérito com absoluta serenidade. Os advogados afirmam que vão ter a oportunidade de esclarecer qualquer dúvida sobre as atividades pessoais e profissionais do empresário. Ainda segundo a defesa, Fábio Luiz vai comprovar que não tem relação direta ou indireta com qualquer tipo de irregularidade, assim como fez no inquérito sobre as fraudes do INSS, em que aguarda um já tardio arquivamento. Os advogados também afirmam que esperam providências enérgicas contra vazamentos reiterados, seletivos e criminosos, e denunciam a instrumentalização de setores da Polícia Federal a serviço de interesses políticos e eleitoreiros.
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9: 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Olha, minha gente, a vereadora Selma de Leotério reforça pedido de recuperação de estradas e destaca avanço do asfaltamento na abertura dos trabalhos legislativos. Olha, durante a sessão de abertura do segundo período legislativo da Câmara Municipal de Palmas de Monte Alto, realizada na noite da última segunda-feira, a vereadora Selma de Leotério apresentou importantes demandas voltadas à infraestrutura do município e destacou avanços aguardados pela população. A parlamentar solicitou ao Poder Executivo, representado na sessão pela vice-prefeita Rose, a recuperação das estradas vicinais que atendem as comunidades de Pindoba, Jurema, Vagem Alta, Covão, Curral Novo, Cedro, Angico e toda a região. Segundo a vereadora, trata-se de uma via de grande circulação, utilizada diariamente pelo transporte escolar, moradores e produtores rurais. Selma lembrou que no ano passado a recuperação dessas estradas foi realizada apenas no fim de outubro e início de novembro, período já marcado pelas chuvas, o que reduziu o tempo de aproveitamento das melhorias. Por isso, defendeu que os serviços sejam executados com urgência. Na mesma sessão, a vereadora comemorou a publicação do aviso de licitação para a pavimentação asfáltica da rodovia em direção ao distrito de Espraiado, considerando a medida um importante avanço para a região. Ela agradeceu ao governo do estado, ao ex-prefeito Manuel Rubens, ao prefeito Tito, ao deputado federal Daniel Almeida, à deputada estadual Ivana Bastos e a todas as lideranças que contribuíram para que esse primeiro passo fosse concretizado. Ao mesmo tempo, Selma voltou a manifestar sua preocupação com a demora no início das obras da ponte sobre o Rio das Rãs. Segundo a parlamentar, a expectativa era de que a ponte já estivesse concluída antes do início do asfaltamento. No entanto, destacou que, conforme anunciado pelo prefeito em entrevista à rádio, a empresa deverá iniciar os trabalhos nos próximos dias, com previsão de conclusão da obra no mês de outubro. Daqui a pouco, inclusive, nós vamos trazer aqui a manifestação, né, da vereadora Selma de Leotério, tem também o vereador Carlinhos, a vereadora Bárbara e também o presidente da Câmara, Domingos Neto. Vamos trazer aqui as participações dos nossos ouvintes que estão interagindo conosco aqui através do 998506070. Vamos lá, o povo fala na visão.
11: Viu, isso aqui é a José da Mata Verde. Queria mandar um recadinho pro prefeito Tito. Tito, muito obrigado pela água da Mata Verde. E o vereador Neto também está representando a Mata Verde, que não esqueceu da gente. Muito obrigado, gratidão. Essa água foi uma benção, principalmente na minha vida.
9: Que coisa bacana, né? Muito bom ouvir essa manifestação aqui. Não pelo fato dela agradecer ao prefeito, isso é natural, a gente sabe que as pessoas cobram, né? Do gestor, e a obrigação do prefeito é buscar, né? Ele está lá para isso realmente, mas o reconhecimento é algo muito bacana. Mas a fala dela, né? A importância que é o líquido chegar na casa das pessoas, né? Muito obrigado aí pela participação. Nós estamos aqui, né? Como sempre, à disposição para receber as cobranças, mas também esses reconhecimentos. É muito bacana. O Paulo de Senhor está na escuta do programa Giro de Notícias, né? Paulo de Senhor. E aí eu aproveito também para mandar um abraço aqui, né, mais uma vez, para a minha amiga Dona Ni, que mulher maravilhosa, né? Essa mulher mora no meu coração, sempre que eu vou lá, ela e o seu Jim, eles tratam todo mundo bem, né? Mas eu confesso que eu me sinto como se fosse da família. Por isso que eu gosto sempre de estar ali, no Café Centroco, lá no bar do seu Jim, saboreando o melhor peixe do Brasil. Eu rodei, viu, Dona Ni, lá em Salvador agora recentemente, mas rodei, achei camarão bom, provei vários peixes lá, mas não tem nenhum que chega aos pés do da senhora, é um negócio impressionante. E olha que eu procuro, viu, esse aqui vai ser melhor que o da Dona Ni, aí eu vou lá, não é melhor. A gente sente saudades, né? Por isso que eu fui chegando em Salvador, fui lá no bar e restaurante do Seu Dinho para poder matar a saudade. Um abraço. E essa semana eu tô lá de novo. Inclusive, tava lá ontem, né? E mando um abraço aqui também pro meu amigo Júnior, lá da Casa Velha. Tava lá com os amigos. E mais uma vez, parabenizar a dona Ani. Ô, mulher que sabe fazer peixe, né? Bom demais. Um peixinho com mandioca, um tomatinho, né? Top demais, ela tá de parabéns. E a gente tem que reconhecer também aqui. Por isso que os aplausos, né? Pra dona Ni e também pro Seu Dinho, o Dinho do Peixe. E tava lá também o meu amigo Paulo de Senhor, que tá aqui ouvindo o nosso programa. Valeu, querido, obrigado.
12: Boa tarde, Wilson Nunes. Hoje eu gostaria de parabenizar a minha prima Jaqueline Roriz. Outros parabéns pra ela aí, Wilson. Parabéns, prima. Muitos anos de vida, muita saúde, muita paz. Que o Senhor Jesus continue abençoando sua vida para cuidar da sua filhinha, do seu esposo, dos seus pais, sua irmã. Feliz aniversário, Jaque. São sinceros votos da sua prima Marli Roriz, do Pinga Fogo.
9: E a gente, na cidade são exatamente 13 horas mais 19 minutos, 13:19. Olha, Lula e Flávio oscilam na margem de erro em nova pesquisa Quest. Eduardo Amaral.
13: A nova rodada de pesquisa de intenções de voto para presidente da Quest mostra uma queda do presidente Luiz Inácio Lula da Silva, do PT, e a recuperação do senador Flávio Bolsonaro, do PL, na disputa. O levantamento divulgado nesta quarta-feira aponta Lula com 39% das intenções de voto. Ele tinha 40% na pesquisa de julho. Já o senador Flávio Bolsonaro chegou a 30% das intenções de voto, contra 28% na pesquisa anterior. Entre os outros candidatos de direita, também houve crescimento nas campanhas de Renan Santos, do Missão, e Ronaldo Caiado, do PSD. Ambos saíram de 3% para 4% das intenções de voto. Romeu Zema, do Novo, segue com os mesmos 2%. Com 1% aparecem Cabo Daciolo, do Mobiliza, Augusto Cury, do Avante, e Samara Martins, do Unidade Popular. Clariana Barão, do Democracia Cristã, Edmilson Costa, do Partido Comunista Brasileiro, Leonardo Avalanche, do PRDB, e Hertz Dias, do PSTU, não pontuaram. O número de indecisos caiu de 11% para 10%, e brancos e nulos permaneceu em 8%. A Quest também testou os cenários para o segundo turno, que apontam Lula vencendo todos os adversários. Na disputa com Flávio Bolsonaro, o atual presidente tem 44% das intenções de voto, contra 39% do senador. Já em uma eventual disputa com Caiado, o petista marca 45%, enquanto o ex-governador de Goiás tem 37%. No cenário contra Romeu Zema, o resultado é de 46% a 34% em favor do petista. Já na simulação contra Renan Santos, Lula tem 45% das intenções de votos, enquanto o adversário marca 35%. A pesquisa Quest ouviu 2.004 eleitores entre os dias 31 de julho e 3 de agosto. Ela foi contratada pela Genial Investimentos e o nível de confiança é de 95%. O levantamento foi registrado no Tribunal Superior Eleitoral sob o número BR-06591-2026. Produção e reportagem, Eduardo Amaral.
9: Muito obrigado, Eduardo Amaral, pela sua informação. Na cidade, são exatamente 13 horas mais 21 minutos, 13:21. Mais uma vez aqui informar, né, o convite à vereadora Selma de Leotério, juntamente com o prefeito Tito e a Associação Quilombola do Cedro, convida toda a comunidade para a entrega da grade aradora, um importante benefício que vai fortalecer a agricultura familiar e impulsionar o desenvolvimento da comunidade. Amanhã, quinta-feira, às 18 horas, na Associação Quilombola do Cedro. Presença confirmada do prefeito Tito, da vice-prefeita Rose e também demais vereadores e autoridades. 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
9: 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Um abraço aqui para Glória Neco, a Maria Mendes, a Lúcia Rocha lá em Igaporã, a Cileide Souza, o Chico Martins Rocha, né? Tá ouvindo a gente lá em Riacho de Santana. Meu amigo Bonfim, boa tarde, Bonfim. O Vando Santos Lopes, também na sintonia com a gente, a Diana Santos, Gabriel Souza, Maria Aparecida lá em Guanambi. A Aninha Nunes. Boa tarde, Wilson. Aninha Nunes na Fazenda Malhada Grande, município de Palmas de Monte Alto. Muito obrigado, minha amiga. Bom, nós vamos ter que encerrar aqui o programa Giro de Notícias mais cedo hoje, né? Mas nós temos ainda muita informação. A gente vai fechar aqui com a Lei Maria da Penha, que marca avanço no combate à violência contra a mulher. Depois a gente faz o intervalo e na volta vocês vão acompanhar as entrevistas da Câmara Municipal. Primeira sessão do segundo período legislativo foi realizada na última segunda-feira. A gente começou com a vereadora Selma, com o vereador Carlinhos, com a vereadora Bárbara e também com o presidente Domingos Neto. Um abraço a todos, fiquem com Deus e até amanhã, se ele quiser.
14: 20 anos atrás, a promulgação da Lei Maria da Penha marcou um avanço histórico no combate à violência contra a mulher no Brasil, consolidando-se como principal mecanismo jurídico de proteção das vítimas e de responsabilização dos agressores. A legislação recebeu esse nome em homenagem à biofarmacêutica cearense Maria da Penha Maia Fernandes, que transformou uma história de sofrimento em símbolo de resistência e luta por justiça. Em 1983, Maria da Penha sobreviveu a duas tentativas de assassinato cometidas pelo então marido. Na primeira, foi baleada enquanto dormia e ficou paraplégica. Meses depois, sofreu uma nova tentativa de morte, desta vez por eletrocução. Mesmo diante da gravidade dos crimes, a punição do agressor demorou anos para acontecer. Cansada da lentidão da justiça brasileira, Maria da Penha levou o caso à Comissão Interamericana de Direitos Humanos, órgão ligado à Organização dos Estados Americanos. Em 2001, o Brasil foi responsabilizado por negligência e omissão no enfrentamento da violência doméstica. Representantes de diferentes ministérios elaboraram a proposta que daria origem à lei. O texto foi encaminhado ao Congresso Nacional pela Presidência da República e começou a tramitar na Câmara dos Deputados em dezembro de 2004. Em 7 de agosto de 2006, a proposta foi sancionada pelo presidente Luiz Inácio Lula da Silva. A lei entrou em vigor em setembro daquele ano. Mais do que combater os efeitos, é importante detectar os primeiros sinais antes do escalonamento da violência. Como avalia a presidente da Comissão Nacional de Combate à Violência Doméstica da OAB, Tami Fortunato.
15: Então, o abuso, ele normalmente não começa com uma agressão mais grave. Ele começa com controle disfarçado de um cuidado, um ciúme apresentado como um amor e isolamento, né? Como uma proteção. Então, é preciso ficar atenta aos sinais. E um recado aqui que eu deixo para as mulheres que hoje estão em situação de violência doméstica é que, em absoluto, ela não tem culpa nenhuma pela violência que ela está sofrendo.
14: A Lei Maria da Penha considera a violência doméstica uma violação dos direitos humanos e criou mecanismos inéditos de amparo às vítimas. Entre eles estão as medidas protetivas de urgência para afastar o agressor e garantir atendimento especializado por meio dos juizados de violência doméstica e familiar contra a mulher.
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1: Amigos ouvintes do programa Giro de Notícias, internautas do portal Wilson Nunes, nós estamos aqui com a vereadora Selma, que está saindo aqui da primeira sessão desse segundo período legislativo, Câmara de volta, retomando aqui os trabalhos. Qual é aí a mensagem que você direciona aí à nossa população? Como é que você vem para esse segundo período legislativo? Uma satisfação, boa noite, Selma.
2: Satisfação, Wilson, boa noite. Wilson, a gente vem com o sentimento de... com o propósito, né, de assumir o nosso compromisso com o povo, né, cada cidadão, cada cidadã motialtense. Hoje, Wilson, a gente vem com o sentimento de... com o propósito, né, de assumir o nosso compromisso com o povo.

0: renovando nosso compromisso com a população de trabalhar, de trazer esta casa as demandas que a gente está constantemente ouvindo diante das associações, diante das comunidades. E é isso. A gente vem com o espírito, né, renovado e com essa intenção. A intenção que sempre foi a nossa, né, de trabalhar pelo povo.
1: Hoje no seu pronunciamento, mais uma vez, na pauta, obras, né, que beneficiam lá o espraiado, ponte, estrada. Agora falando aos nossos ouvintes, né, milhares de pessoas que estão te acompanhando, qual foi aqui o seu objetivo em trazer, né, novamente esses assuntos aqui na tribuna?
0: Eu manifestei aqui a minha alegria, né, a nossa satisfação em ver a publicação do aviso de licitação, né, sobre o asfalto, embora nós esperávamos que fosse a estrada toda até o espraiado, porque o respeito, a consideração, o apoio que o povo de Palmas de Monte Alto sempre deu, né, ao governador, aos deputados que sempre foram apoiados aqui, é muito maior que isso, né, Wilson? Mas a gente está satisfeito, né? Estamos contentes e felizes com a aprovação dos 24 quilômetros, né, de asfalto. Torcemos para que isso saia do papel. E também manifestei a minha indignação em relação à ponte, né? Porque ordem de serviço foi dada, foi publicada licitação, mas infelizmente ela ainda não saiu do papel. Então, para que não venha acontecer isso, né, com o asfalto, a gente vai continuar vigilante, né? Vigilante, cobrando as autoridades para que de fato essa obra possa se tornar uma realidade, porque compromisso feito tem que ser compromisso cumprido.
1: Agora, não sei se a senhora acompanhou, hoje o prefeito Tito, em entrevista ao nosso programa, quando nós questionamos ele sobre isso, ele disse que esteve em Salvador, em reunião lá com a deputada Ivana Bassos, com técnicos da CEINFRA, e o que faltava era a licença, né, que já foi publicada, e que nos próximos dias a empresa fez esse compromisso, as obras seriam retomadas.
0: Wilson, eu sou muito verdadeira nas minhas palavras. E, sinceramente, eu não entendo a questão da licença, porque a obra já foi iniciada. Essa obra já, a empresa já teve um local, já iniciou, e agora a gente acreditar que vai iniciar na próxima semana porque a licença foi liberada, eu, sinceramente, eu quero que isso aconteça. Torço que isso aconteça. Mas eu continuo reafirmando e demonstrando aqui a minha indignação por ela não ter começado ainda. Em relação à ponte, a gente teve um encontro com o deputado Daniel, onde ele nos falou sobre isso, né, que estaria já agora pronto para iniciar, e com essa novidade aí que o prefeito traz, a gente espera que próxima semana realmente esteja acontecendo e está convidado para a gente participar desse início da obra.
1: Para finalizar, nesse final de semana você esteve aí com a vice-prefeita Rose visitando algumas comunidades, inclusive esteve participando mais uma vez da feirinha, né, da agricultura lá no Espraiado, incentivando, né, mais uma vez aí esse evento que acontece lá sempre no distrito, e também visitando comunidades, ouvindo aí as demandas do povo, Selma.
0: Em relação à visita, é sempre uma alegria para mim, né, estar presente nas localidades, visitando, abraçando nosso povo. E a Feira do Espraiado está acontecendo, né, que era um projeto nosso. A gente teve o apoio aí do nosso deputado Daniel Almeida e a gente está sempre acompanhando. Neste domingo, né, estive junto à vice-prefeita lá na feira, né, onde a gente fica feliz em ver os produtores empolgados. Inclusive, Wilson, me pediram para que divulgasse a feira, para que acontecesse de 8 em 8 dias, né? Porque está acontecendo de 15 em 15, então para que seja de 8 em 8 dias, porque está tendo demanda, está tendo produto, né? Então é importante que se coloque isso. E fomos também até a comunidade de Curral Novo, onde revemos os nossos amigos. E é isso, mantendo sempre o contato para poder ficar a par da situação do nosso município e trazer até esta casa. Hoje mesmo protocolei aqui já um ofício solicitando reposição de lâmpadas lá para a comunidade de Curral Novo, de Cedro, de Sítio Canjirana, porque foi as demandas que a gente ouve da população.
1: Selma, muito obrigado. Desejar aí um bom mandato, né, nesse segundo período legislativo, e até uma próxima oportunidade.
0: Eu que agradeço, Wilson, e estamos sempre à disposição, né, para levar, para passar informação, né, e você, como sempre, levando a informação de forma precisa para o nosso
1: povo. Estamos aqui com o vereador Carlinhos, também saindo aqui dessa primeira sessão do segundo período legislativo, e a minha

0: pergunta inicial, Carlos, é como é que o senhor vem, né, para esse segundo período, qual é a disposição, né, de estar aí defendendo os interesses da nossa população. Uma satisfação, boa noite.
1: Boa noite para você, boa noite a todos os ouvintes da Visão FM. Eu venho com o propósito, mais uma vez, de estar colocando meu mandato a serviço e a favor da população da nossa querida Palma do Monte Alto, com muito mais energia, com muito mais vontade de trabalhar, como sempre, no meu sexto mandato. Evidentemente, agradecendo imensamente a Deus por estar nos conduzindo novamente aqui às sessões da Câmara. E como eu falei, algumas pessoas não entendem o papel do vereador. Muitas más línguas falam que vereador não faz nada, não sabe o que realmente estão falando. Porque nós, o que mais nós recebemos, principalmente depois das redes sociais, através de WhatsApp, são pedidos. E são muitos pedidos a cada segundo, a cada instante, a cada dia. E que, às vezes, a gente, infelizmente, não tem condição financeira de estar ajudando a todos. Mas, na medida do possível, não só eu, mas creio que todos nossos queridos vereadores sempre enfiam a mão no bolso para ajudar pessoas em situação de dificuldade, principalmente na área de saúde. Sempre foi a minha preferência a área de saúde e sempre será. Não sou vereador de estar bancando patrocínio de festa, vaquejada, essas coisas, não. É muito difícil. Sempre que eu procuro ajudar, na medida dos meus limites financeiros, é na área de saúde. Porque creio eu e tenho certeza que sem saúde, a base de Deus, nós não somos nada, nada, nada.
0: No seu pronunciamento hoje, o senhor fez uma defesa aqui incisiva para a questão da rodoviária. Inclusive pediu aqui aos seus colegas para, quando pudesse ver o prefeito aí, fazer também essa cobrança, Carlos.
1: Antes de falar sobre isso, eu quero complementar o que eu falei sobre o trabalho do vereador. Eu disse que todos nós, vereadores, quando estamos de recesso, e de um modo geral, tem algumas pessoas que pensam que o vereador não faz nada. Mas nós somos procurados pela manhã, ao meio-dia, à tarde, à noite, nas madrugadas. E sempre demos uma resposta ao povo. Talvez não a resposta que o povo mereça naquele momento. Mas nós não paramos de trabalhar nem um segundo das nossas vidas. E como eu disse, infelizmente, tem pessoas que não entendem isso. E eu defendo aqui todos os 11 vereadores, que são todos capazes e que atendem seu povo, a comunidade, o povo de uma maneira geral, dentro dos seus limites. E a rodoviária, todos nós sabemos que é uma necessidade já antiga para que os passageiros, né, não só daqui de Palma do Monte Alto, mas da região circunvizinhas, possam ter uma tranquilidade maior para viajar, um ponto de referência, e que também eu tenho certeza que gera emprego. Pedi, conclamei, não quero ser dono de nada, a todos os demais colegas vereadores, para que a gente possa tentar trazer uma rodoviária para a nossa cidade de Palmas do Monte Alto.
0: Muito obrigado, vereador, e até uma próxima oportunidade.
1: Um forte abraço, fiquem todos com Deus e muito obrigado.
0: Bom, saindo aqui da sessão também a vereadora Ana Bárbara, e também gostaria de saber aqui, vereadora, como é que a senhora recebe, né, esse segundo período legislativo, o que que a população pode esperar da senhora também, com a sua mensagem aí para nossa população. Satisfação, boa noite.
2: Boa noite, viu? Satisfação é toda minha, tá falando aqui com o portal Giro de Notícias, boa tarde a todos os ouvintes. A gente vem com o coração renovado, né? Com bastante expectativas de continuar o nosso trabalho, de continuar as nossas cobranças, como a gente sempre tem feito, e claro, cada vez mais representando o nosso povo montealtense.
0: Em relação aí ao seu pronunciamento, o que a senhora destacaria aqui para os nossos ouvintes, né?
2: Bom, na minha fala de hoje, frisei em relação ao sistema, né, de energia ali, de Pedra de Fogo, onde os moradores cobravam insistentemente, e graças ao nosso mandato, com o mandato do deputado Vitor Bonfim, nós conseguimos, né, nessa última semana, realizar ali um serviço de melhoria ali da energia de Pedra de Fogo. Também citei em relação à limpeza do bueiro ali, que pega toda a extensão ali do bairro São Vicente, Corante, chegando até o Jardim Brasil. A gente sabe da importância da canalização, mas enquanto essa canalização não é feita, nós precisamos, né, o povo tem cobrado a questão da limpeza. Também a limpeza e colocação de placas, onde os moradores, eles precisam ter a consciência de que jogar lixo, né, ali no fundo vai sujar exatamente a casa deles. Em termos de mato, a gente sabe que é algo que com a chuva sempre vai estar crescendo, mas eu quero chamar a atenção aqui aquelas pessoas que, infelizmente, Wilson, ainda joga lixo, sacolas, ossos ali, como relatei, encaminhei até para a secretaria e para o prefeito ali na minha indicação, cobrando por esse serviço. Então, estive com o secretário Miro Lima, reforcei mais uma vez, ele prontamente, né, informou que está fazendo uma campanha durante esse mês em relação às limpezas nos bairros. Então, aguardar que esse serviço seja realizado.
0: Inclusive, é pertinente seu comentário, hoje mesmo o prefeito na rádio tem outro problema, que é a questão dos buracos nas ruas, principalmente naquelas ruas asfaltadas. A gente percebeu hoje mesmo, quando o prefeito saía da rádio, a gente saía da rádio, água pelo asfalto, e isso tem provocado aí muitos buracos, né? Aqui no bairro Bonfim também, muitos buracos. E pedir à população para evitar isso, né, vereadora?
2: De fato, é um problema quando a gente coloca até em relação à água, né, ali na rua. Nós temos um problema que é a falta de esgotamento sanitário. Exato. Então, é algo que já vem há décadas e mais décadas, onde isso não é água de fossa, não é isso, mas aquela água que o pessoal limpa o quintal, que usa para lavar uma roupa, que não pode cair diretamente na fossa, né, acaba sendo jogada nas ruas. Eu falo isso porque é uma vivência que a gente tem até na rua lá da minha casa. Na minha casa é dessa forma, quando vai lavar uma roupa, a fossa não suporta a quantidade de água e essa água vai para a rua. Então a gente precisa realmente tomar esse cuidado, o município precisa cobrar ali do governo federal a questão do esgotamento sanitário. E em relação a tapa buraco, eu tenho até um pedido ali daqui de vários pontos, não só meu, mas todos os colegas vereadores, em relação aqui à avenida, né, João Ribeiro, onde realmente é uma parte asfaltada, mas que os buracos já estão intensos. Não assisti a entrevista do prefeito hoje, mas realmente precisa e é necessário. Outro ponto que eu quero pontuar aqui na minha fala foi em relação ao conselho, ao projeto, né, que o executivo enviou à casa agora no período de recesso, que é a questão do fundo do conselho, da criação do fundo municipal, a criação do conselho, como também a política municipal dos direitos das mulheres. É algo que, quando fala no mandato da vereadora Bárbara, é uma das bandeiras que todo mundo automaticamente, né, já conecta, sabe que eu sempre tenho defendido, sempre tenho cobrado aqui, e foi uma pauta desde 2005 que eu venho levantando essa bandeira da criação do Conselho da Mulher, como também de outros conselhos, como eu citei. O prefeito manda que o Conselho da Mulher e o Conselho da Pessoa Idosa, é preciso, é necessário, a gente precisa ampliar essas discussões, e espero também que o prefeito possa, né, encaminhar em breve a questão do Conselho da Juventude, criando também o Conselho da pessoa com deficiência, e como também o Conselho da Igualdade Racial. Em relação, Wilson, eu quero aqui mais uma vez falar, já falei várias vezes na entrevista que eu fui ao seu programa, aqui na tribuna da casa, em relação ao Conselho de Segurança Pública. Já é lei, o nosso município tem a lei, foi aprovada, foi sancionada, só que infelizmente é um conselho que não teve composição. E a gente precisa criar esses conselhos para dar discussão, para a gente estar fomentando a participação da população, para a gente estar criando ações políticas públicas. Então, se a gente não cria esses conselhos, não tem como a gente colocar a população para participar. Então a gente precisa de fato ampliar a criação desses conselhos em nosso município. Mas dizer que fico muito feliz, né, e o prefeito tem enviado várias vezes, falei com ele, prefeito, vamos lá, vamos fazer o Conselho da Mulher, e eu fico muito, mas muito feliz mesmo em receber aqui nessa noite.
0: Para finalizar, depois de muita articulação e do prefeito Tito, né, nós tivemos a publicação da estrada que liga aqui a BR-030 até Vargem Alta, né, que pelo projeto seria até o Espraiado, mas o governo só liberou até a Vargem Alta. Sempre a gente ouve aí os vereadores da situação falando sobre isso, mas eu gostaria também de ouvir uma manifestação da vereadora Bárbara, a senhora que é apoiadora, né, do governador Jerônimo. Sim. Tem uma boa relação também com o prefeito Tito. Como é que a senhora recebe essa publicação, que é o aviso de licitação para fazer essa estrada? São aí cerca de mais de 30 milhões de investimento.
2: Oh, na verdade, a expectativa era que viesse bem antes, né? Mas a gente precisa também reconhecer e ver. O que a gente precisa de fato é que realmente essa licitação aconteça, que não dê como deserta também, que a gente sabe que o processo licitatório não é simplesmente publicou e aconteceu. Tem várias situações. Então, assim, a partir do momento que vai para o processo licitatório, já não é mais alçada do governo do estado, ele precisa aguardar, né, que as empresas participem ali, vai para o edital, vai até o dia do pregão, para poder estar ganhando. E a torcida, claro, como é algo que a população tanto almeja, não só do Espraiado, mas de todas as localidades em torno ali, que vai pegar toda essa extensão, e como tantos outros também que não moram nessa extensão, mas que precisa ir para Riacho, vai até Espraiado, né? A gente sabe da distância que é, a gente sabe do gasto que é dessa estrada para o município, para manter uma estrada dessa. Então a expectativa é muito grande. Fico muito feliz em saber que o governo do estado se mostrou sensibilizado e está de fato, né, dando esse pontapé inicial. Não foi toda a extensão, mas de fato a gente sabe que vai ter um pontapé inicial. Então minha torcida é para que dê tudo certo no processo licitatório e que realmente inicie antes, né, do período eleitoral, e que estenda até depois. Então esse é meu desejo. Eu acredito que o governador tem mostrado grande sensibilidade em atender não só o município de Palmas de Monte Alto. Palmas de Monte Alto é um município feliz com as ações do governo do estado, não só de Jerônimo, mas também na época do ex-governador Rui Costa, ex-governador Jacques Wagner. Então eu aguardo que realmente saia do papel e que se transforme em realidade, e é um benefício exclusivamente do povo aqui do nosso município de Palmas de Monte Alto.
0: Muito obrigado e até uma próxima oportunidade.
2: Eu que agradeço, boa noite e uma boa tarde a todos os ouvintes. Muito obrigada.
0: Bom, para finalizar, está aqui chegando o presidente da Câmara, Domingos Neto, né, que está saindo também de mais uma sessão aqui, a primeira sessão do segundo período legislativo. Já tivemos aqui um ato pela manhã, onde o senhor recepcionou aqui os seus funcionários, colegas vereadores, teve aqui o prefeito, vice-prefeita, e agora à noite a sessão, né, especificamente aí sendo realizada. Como é que o senhor vem, presidente, para esse segundo período legislativo, e qual a sua expectativa também desse restante aí de ano de 2026? Uma satisfação, boa noite.
3: Boa noite, Wilson. A satisfação é toda nossa em receber você aqui na Casa Legislativa nesse início do segundo período legislativo. Dizer que eu venho com espírito de gratidão a Deus pelas conquistas que nós tivemos durante esse primeiro semestre e também nesse período de recesso. Então, portanto, venho também com o espírito de harmonia, de buscar que nós, mesmo entrando agora também num período logo em breve, período eleitoral, mas que nós não venhamos deixar que o momento eleitoral venha ferir no nosso trabalho nessa Casa Legislativa.
0: Queria que o senhor fizesse agora um resumão, né, do seu discurso aqui na Câmara, né, para que milhares de pessoas que estão nos ouvindo agora possam saber do que o presidente da Câmara tratou. O senhor falou sobre os trabalhos que estão acontecendo em relação ao abastecimento de água, deu também aí, né, uma manifestação sobre a questão da estrada que liga Palmas de Monte Alto à Vargem Alta, que já foi publicado o aviso de licitação. Enfim, trouxe aí algumas informações importantes aqui, compartilhou para os nossos ouvintes, e o senhor que esteve recentemente em Salvador, né, participando, inclusive, dessas audiências, dessas decisões importantes para o município de Palmas de Monte Alto, presidente.
3: Viu, Sentão, nesse nosso recesso, eu fiz aqui questão de mencionar aqui no meu discurso, a fala da felicidade, da comemoração, da gente já ver acontecendo, né? Das nossas solicitações, né? Chegando no nosso município. Pude celebrar aqui a chegada do início do serviço de água da Embasa, que atende ali a comunidade Café Centroca até a Mata Verde, né? Isso sendo a primeira etapa, porque vamos continuar lutando para que chegue também no Bom Jardim, até Laranjeira, aquela região ali, e dizer que a gente tem buscado isso, né? Junto com os colegas, junto à deputada Ivana Basto, para que possa realmente efetivar, né, a tão sonhada, né, obra que aquele povo ali precisa. Isso foi apenas, né, uma obra está iniciando, né, mas nós temos diversas obras aprovadas, no qual o prefeito tem comprometido que após o término da obra de Café Centroco, iniciará também a do Pinga Fogo, do qual o pessoal de Pinga Fogo estão ansiosos para receber, né, o precioso líquido ali da Embasa que tanto eles precisam. E aí dá sequência nas demais obras que nós temos, como aqui do Riacho Cambuim até o Braço de Capoeira, Ladeira, Agrestim 2. Temos também aí do Pajeú, temos a obra que liga aí Boca das Caraíbas, temos do Cisnande e as demais aí como Água Boa, ali também Lagoa das Cabaças, Rancho da Difunta e Lagoa Funda, Santo Antônio, né? Então nós temos assim Lagoa dos Patos também que está aí no projeto, Iracema até o São Pedro. Então são diversos projetos que nós fizemos e vamos continuar fazendo com o apoio do nosso prefeito, da nossa deputada Ivana Basto, né? E de todos aqueles que têm nos ajudado a buscar, né, esses benefícios. E também eu pude celebrar a chegada de um trator agrícola com equipamento na comunidade de Pajeú, emenda do deputado Daniel Almeida, que vem assim atendendo, né, os nossos pleitos, e nós temos só a agradecer por essa conquista.
0: E sobre a estrada?
3: E quanto à estrada, Wilson, né, uma estrada tão sonhada pela região do Espraiado, né, nós tivemos aí nesses últimos dias movimentação, né, por parte de audiência com o ex-ministro Rui Costa, né, a deputada Ivana Basto, o pré-candidato a deputado federal Marcelo, né, que foi ele que foi que agendou essa audiência com Rui Costa para que pudesse estar saindo do papel. É um projeto que o nosso ex-prefeito Manuel Rubens lutou muito. Ele disse para o governador Jerônimo e para Rui Costa naquela época que a prioridade dele em Palmas de Monte Alto era essa estrada que vai para o Espraiado, e hoje a gente vê o sonho se tornando realidade. Aqui também eu citei que este projeto, a gente sabe da luta, do desejo, né, da vereadora Selma, do vereador Joaquim, da vereadora Adriana, e por que também não dizer do vereador Vandilson, mesmo que é um vereador de oposição, mas é daquela região. E dizer que não somente dos vereadores, mas de todo o povo daquela região. E eu me sinto feliz, né, em ver essa obra já sendo dado o primeiro passo. O primeiro passo é publicada no diário. E como a vereadora Selma aqui também citou, a gente vai continuar buscando para que ela possa ser efetivada, né? E isso é preciso de força política. Então todos aqueles deputados que colaboraram e que vão continuar colaborando, né? Não é tão somente aqui o deputado Marcelo, né? Ele foi um dos instrumentos que levou a audiência e através dessa audiência fez com que, né, o governador Jerônimo sensibilizasse juntamente com a Secretaria de Infraestrutura da Bahia através do pleito do prefeito Manuel Rubio e do prefeito Tito, atual prefeito. Então isso é de grande importância e nós precisamos continuar buscando que essa obra ela seja realmente efetivada. Eu acho que é um momento de celebração. Não é momento de dizer quem é o pai da criança, né? Mas saber que Palmas de Monte Alto, ela está prestes a receber. Quem ganha com isso é o povo de Palmas de Monte Alto. Às vezes eu ouço alguma pessoa falar, o que é que eu tenho a ver? Alguém lá da região de Barra do Riacho ou da região do Bastil, o que é que eu tenho a ver com a estrada do Espraiado? Tem porque o prefeito, quando ele destina para fazer essa estrada, ele está investindo em recurso. E quando essa estrada estiver no asfalto, não vai precisar que a prefeitura desloque máquina para lá para fazer esse serviço. Vai servir o quê? Vai fazer aquelas estradas que não é asfalto. Então vai chegar o serviço mais cedo, porque a gente vê muita gente reclamando. Porque, é claro, a prefeitura hoje está com duas equipes. Faz a Barra do Riacho, mas ainda no Bastil tem lugar que não foi feito. A região do Curralim não foi feito. E não tem como fazer de vez. E isso, às vezes, quando vai chegar o maquinário para fazer aquela estrada, nós já estamos chegando no período chuvoso. Então, com essa estrada espraiada, ela sendo construída, isso vai servir, vai diminuir esse tempo, né, que o município leva para poder arrumar as estradas. E vai servir as estradas que não vai ser, não tem asfalto ainda. Então, portanto, as pessoas do município, de um modo geral, devem sim reconhecer e agradecer por essa estrada. Do mesmo modo, é a questão da água da Embasa. Talvez a água não está chegando na Jurema, não está chegando na Vagem Alta, não está chegando no Curralinho, mas vai ajudar com que o prefeito, ao designar um caminhão-pipa para atender aquelas pessoas que a Cajazeiras secou, vai facilitar, porque essa malha da BR-030, ela vai ser toda atendida com água da Embasa. Então não vai precisar mais que o caminhão-pipa desloque para o Pinga Fogo, para o Café Central, para Mata Verde e assim sucessivamente. Então isso vai facilitar com que o gestor atenda a necessidade daqueles que não têm água da Embasa. Então, portanto, quando a gente luta por esses projetos, a gente está lutando pelo município de um modo geral.
0: Muito obrigado, presidente, e até uma próxima oportunidade.
3: Eu que agradeço, Wilson, e dizer que vamos continuar aqui na luta por dia melhor para a nossa querida Palmas de Machado.
4: Senhor, obrigado por mais um dia. A Ti agradecemos por nos abençoar com a Sua presença, livrando-nos dos males, da inveja, dos maus espíritos. Obrigado, Senhor, pelo poder que nos concede ao direito de andar livremente, sob a Sua graça. Obrigado, Senhor, pela sabedoria que nos dá, mesmo que ínfima aos Teus olhos, mas que nos permite conhecer os Seus ensinamentos, as Suas palavras de justiça e bondade. Obrigado, Senhor, pela luz do sol, pela força da natureza que nos permite dela tirar o alimento de cada dia. Obrigado, Senhor, pelo milagre da vida, pelos nossos filhos. Ensina-nos, Senhor, a combater a ira e a perdoar nossos inimigos cada vez mais. Cubra-nos com Seu manto. Dedique ao Seu servo, Senhor, todo o Seu amor. Perdoa-nos pelas nossas falhas, pois sabe, Senhor, que somos pequenos diante da Tua sabedoria. Em nome do Pai, do Filho e do Espírito Santo. Amém.

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2: Tudo bem, a gente vai seguindo aqui a nossa programação. Você participando, interagindo aqui no nosso programa. Olha só, tá chegando.
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2: Alô pra você, ótima tarde, boa tarde pra você.
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16: Deus nosso Pai, que sois todo poder e bondade, dai força àquele que passa pela provação. Dai luz àquele que procura a verdade, pondo no coração do homem a compaixão e a caridade. Dai ao viajor a estrela guia, ao aflito a consolação, ao doente o repouso, ao culpado o arrependimento, ao espírito a verdade, à criança o guia, ao órfão o pai. Que vossa bondade se estenda sobre tudo aquilo que criastes. Piedade, Senhor, para aqueles que vos não conhecem. Esperança para aqueles que sofrem. Que vossa bondade permita aos espíritos consoladores derramarem por toda parte a paz, a esperança e a fé. Deus, um raio, uma faísca do vosso amor pode abrasar a terra. Deixa-nos beber das fontes desta bondade fecunda e infinita, e todas as lágrimas secarão, todas as dores se acalmarão. Um só coração, um só pensamento subirá até vós como um grito de reconhecimento e de amor. Como Moisés sobre a montanha, nós vos esperamos com os braços abertos. Ó bondade, ó beleza, ó perfeição. E queremos de alguma sorte merecer a vossa misericórdia. Deus, dai-nos a força de ajudar o progresso, a fim de subirmos até vós. Dai-nos a caridade pura. Dai-nos a fé e a razão. Dai-nos a simplicidade que fará de nossas almas o espelho onde se deve refletir a vossa imagem.

0: cê tá, menino? Como é que cê tá, menina? Tudo bom por aí? Já estamos lá com mais uma edição do nosso programa
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0: Hoje, quarta-feira, meio da semana, dia 5 de agosto de 2026. E pra você, aniversariante do dia que completa mais um ano de vida hoje, parabéns pra você, muitas felicidades. Hoje, dia 5 de agosto de 2026. Parabéns pra você, viu? Muitas felicidades, muita paz, muito sucesso. Muito sucesso e, é claro, principalmente saúde. É o que eu desejo pra você. Parabéns!
2: Parabéns, parabéns pra você.
0: Parabéns e tudo de bom, viu? Se tiver churrasco, me chama que eu vou, viu?
3: Não tô sabendo disso,
0: não. Como é que a gente se oferece pra ir no aniversário dos outros, né? Como é que a gente faz isso, né?

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1: Você pode fazer a sua interação comigo, a você que dá sede aí na sua casa, pra você no seu serviço, bom serviço pra você. Pra você aí na zona rural, uma excelente tarde pra você. A você que me acompanha pelo celular.

0: carona também do seu carro. Muito obrigado pela carona. Pra você que vai viajar, boa viagem pra você. Muito obrigado mesmo pela sua preferência, por estar curtindo, né, o som da Visão FM. A partir de agora, prepara, que é uma playlist de sucesso pra você.
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0: Lembrando que você pode participar, interagir. É claro, a sua interação comigo é que faz o programa ir pra frente, viu? Então vamos participar, vamos interagir. Peça o seu sucesso, peça a sua música aqui pelo nosso zap, ó, 999919742. Participa! 999919742. 999919742. Participa, vou tocar o seu sucesso. Simbora! Vamos começando então o nosso programa, bora lá? Ao som de Fernanda de Sorocaba, participação do Murilo Rufi.
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0: Já vai sabendo, hein? Aumenta pra curtir. Bora lá, boa tarde pra você.

0: Santana com Luan Pereira, né? Os Luans, né? Cantando pra gente Eu Sou Sentimento. Teve também Danilo e Davi cantando pra gente Tive Que Bater Palma. Passou por cá também a Marília Tavares cantando pra gente Celular 2. E teve sucesso aqui na nossa programação, que abriu o nosso programa de hoje. Abriu o nosso programa Estação do Sucesso de hoje, foi Fernando e Sorocaba, né? Participação do Murilo Rufi cantando pra gente Já Vai Sabendo. Abriu a nossa playlist de hoje, desta tarde boa de quarta-feira.
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0: E o nosso programa, né? 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
1: Muito bem, 15 horas e 42 aqui na nossa programação. 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

0: 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São 14 horas e 46. Para você que ainda não participou, vai participando, viu? Já vai participando desde agora, que daqui a pouquinho eu passo na sua participação. Nosso zap aí, ó, 999-91-9742. Vai participando aí, vai participando. Pode pedir o seu sucesso para você curtir ou para você oferecer para quem você quiser. 999-91-9742. Participa aí. Enquanto você participa, vamos de mais músicas na sequência. Bora lá?
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0: Chega pra cá, Manu Batidão. Participação da Mari Fernandes. Abismo. Essa é bonita, hein? Aumenta pra curtir.

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1: Tudo bem, tá aí, você curtiu o sucesso de Silvano Salles aqui na nossa programação Águas de Chuva. Teve também sucesso de Calcinha Preta, né? Cantando versos e promessas. Teve também Banda Magníficos cantando pra gente Carta Branca. Passou por cá também a Manu Batidão com a Mari Fernandes cantando

Jovem, 15 horas e 1 minuto aqui na nossa programação. Chegou a hora da gente atender aqui as participações. Lembra você querendo participar? A hora é agora, o momento é isso. Bora lá, participa aí. 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

Horas e 5, pra você que ainda não participou, tô esperando a sua participação, 999-91-9742. Vai participando, vai interagindo, pode pedir a sua música a partir de agora, que eu vou mandar pra você, viu? Pode pedir o seu sucesso, que eu vou passar pra você. Pra você curtir, pra você oferecer pra quem você quiser, pelo nosso zap aí, ó, 999-91-9742. Então participa. Enquanto você participa, vamos com mais uns dois sucessos aqui da nossa playlist e eu volto para poder atender a sua participação. Pode pedir o seu alô, a sua música, fique à vontade, ok? Chega para cá, Batista Lima, e canta pra gente, Batista. Sem limites para sonhar. Essa é linda também, viu?